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1: As minhas notas são hoje para falar da possibilidade das empresas recuperarem até 31 de dezembro de 2026 um valor que descontaram a favor do Estado durante muitos anos e que está intitulado de Fundo de Compensação de Trabalho. Ora bem, até há uns anos atrás, as empresas eram obrigadas a pagar ao Estado 1,5% das remunerações que pagavam e processavam aos seus colaboradores mais recentes. Este valor foi ficando à guarda do Estado. E embora o Estado tenha sempre remunerado a uma taxa de remuneração, a verdade é que as empresas tiveram que injetar largos milhões e milhões de euros nas contas do Estado e que nunca mais foram ressarcidas. Na verdade, uma das formas de recuperar este dinheiro era quando as empresas pagavam indemnizações, por exemplo, por rescisões de contratos com os seus trabalhadores e que podiam, nesse caso, recuperar o valor da indemnização até à concorrência do que estava no Fundo de Compensação de Trabalho. Mas pouco mais dava para além disso. Durante o ano 2026, surgiu uma legislação que é preciso muito cuidado. E essa legislação diz que as empresas podem recuperar o dinheiro todo que descontaram até 31 de dezembro de 2026, continuando a usar ou para pagamento de indemnizações ou para fazerem e recuperarem os custos com formação profissional dos atuais colaboradores, ou seja, dos seus trabalhadores. Eu chamo a atenção por isto, porque esta legislação, que pouca publicidade tem sido dada, na verdade, a 1 de janeiro de 2027, as empresas que não recuperarem este dinheiro vão perder o saldo que tiverem para o Estado. Ora, por isso mesmo, eu estou aqui a lançar o alerta porque todos os trabalhadores devem ter formação profissional. O Código de Trabalho exige que as empresas, por ano, deem formação de 40 horas a cada um dos seus colaboradores e, portanto, é um direito do trabalhador, é um dever do empregador e, portanto, há aqui uma dupla cautela. O trabalhador tem que ter a formação anual, a empresa tem que pagar a formação anual ao trabalhador, senão ele próprio pode ter créditos a receber um dia da própria empresa, mas a verdade é que pode-se agora cumprir a lei beneficiando do pagamento por parte do próprio Estado. E por isso, como estamos praticamente a 3 meses de encerrar o ano, em termos de dias úteis, isto passa tão depressa, eu não quero deixar de chamar aqui a atenção para esta prerrogativa que é recuperar este dinheiro do Estado.
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0: As Nações Unidas pediram que a Assembleia da República retire da agenda ou altere significativamente propostas do Chega, PSD e CDS sobre identidade de género. Estudo encomendado pelo Governo da República considera que uma linha férrea para a região será sempre deficitária. Madeira novamente nomeada em várias categorias para a edição europeia dos World Travel Awards 2026. Uma eventual ligação marítima entre a Madeira e o continente dará sempre prejuízo. É o que diz o estudo encomendado pelo Governo da República sobre a utilização de um ferry nas ligações entre a região e o território continental português. O estudo conclui que este tipo de operação comercial terá sempre de ter apoios do Estado, talvez com uma parceria pública ou privada. O valor estimado para cada viagem de ida e volta é de 800 mil euros, diz o estudo. Este estudo avança vários cenários. Um deles aponta para que, uma duração de 4 anos e com início em 2028, os custos da operação seriam de 53 milhões de euros por ano para um retorno de 7 milhões. O documento já chegou aos deputados da Madeira na Assembleia da República e foi o Juntos pelo Povo quem o divulgou na sua página na internet. O presidente da Câmara do Funchal admite expropriar imóveis devolutos do Conselho e transformá-los em edifícios de habitação social. Num programa de debate na RTP sobre os 50 anos do poder local, Jorge Carvalho deu como exemplo o que aconteceu com um prédio no Campo da Barca, que além de habitação, deverá albergar serviços municipais e estacionamentos.
1: Das primeiras medidas que nós tomamos foi a intenção de expropriar o edifício que está junto à PSP na Rua da Infância. Estacionamento, serviços municipais, alguns que estão dispersos e que necessitam, fruto também destes novos desafios, de ter efetivamente melhores condições, porque os serviços foram crescendo e não podendo estar integrados naquilo que é o espaço dos espaços do Conselho, houve a necessidade de ir arrendando, mas também a habitação, portanto, tem capacidade para construção entre 10 a 12 apartamentos.
2: Neste momento o processo é de expropriação.
1: Exatamente. Como posse. Também está...
2: Já está na posse da Câmara?
1: Ainda não. Não. Ainda não. Como também há a perspectiva de expropriação de mais alguns espaços onde, efetivamente, possamos, acima de tudo, direcionar para a habitação através da recuperação desses mesmos espaços.
0: A intenção manifestada pela Câmara do Funchal e revelada pelo autarca Jorge Carvalho. Em São Vicente, e durante a cerimónia de celebração dos 282 anos do Conselho, o Presidente da Câmara anunciou vários projetos a serem executados durante o presente mandato autárquico. José Carlos Gonçalves referiu que uma das prioridades está ligada ao setor das águas.
3: Estão a ser preparadas intervenções estruturantes na rede de abastecimento em Baixa. Está em elaboração o processo de empreitada de uma reabilitação da rede de águas de abastecimento nos sítios do Lance, Feijão do Almo e Terrachá, com um investimento orçamentado em 1 milhão e 900 mil euros. Está igualmente em elaboração o processo de empreitada de reabilitação da rede de abastecimento nas Ginjas e Feteiras, com um investimento orçamentado em 2 milhões de euros.
0: O autarca de São Vicente anunciou também a intenção de realizar obras para a reabertura das grutas de São Vicente.
3: Relativamente à empresa municipal Natur Norte, o novo Conselho de Administração já está a trabalhar com vista à reabertura das grutas de São Vicente.
0: Nesta cerimónia, o Governo Regional esteve representado pelo Secretário das Finanças. Duarte Freitas anunciou a disponibilidade para apoiar projetos em São Vicente.
4: Quando existe um projeto que pode melhorar São Vicente, o Governo Regional está disponível para encontrar soluções com o município.
0: Garantia deixada pelo Secretário das Finanças durante a cerimónia de celebração dos 282 anos de São Vicente, município governado pelo Chega. O Destino Madeira volta a estar nomeado em 5 categorias na edição europeia dos World Travel Awards 2026. A região concorre novamente a melhor destino insular, melhor destino regional de aventura, melhor destino de praia com o Porto Santo e melhor destino de festivais e eventos da Europa. depois de ter conquistado a distinção nas duas últimas edições em 2024 e 2025, a Associação de Promoção da Madeira está novamente nomeada para melhor entidade de turismo da Europa, totalizando 5 nomeações para a região nesta edição dos chamados Oscars do Turismo. Entre as 5 nomeações, destaca-se novamente a candidatura da Madeira a melhor destino insular da Europa, categoria na qual a região tem vindo a afirmar uma posição de liderança. Desde 2013 já conquistou este galardão por 11 vezes. O destino Madeira está ainda nomeado para melhor destino emergente de golfe do mundo em 2026. Para o secretário-geral do Turismo, Ambiente e Cultura e presidente da Associação de Promoção da Madeira, Eduardo Jesus, estas nomeações representam um reconhecimento de respeito a toda a região, porque são o resultado da qualidade do trabalho desenvolvido por um destino que tem sabido afirmar-se num contexto internacional cada vez mais competitivo. Criados em 1993, os World Travel Awards são atribuídos anualmente com o objetivo de reconhecer, premiar e celebrar a excelência dos principais setores das indústrias de viagens e turismo e também hospitalidade. A votação é online e decorre até o dia 28 de agosto. Os premiados serão anunciados numa gala que terá lugar em Kotor, em Montenegro, a 17 de outubro. É uma notícia que chega de Nova Iorque. As Nações Unidas apelaram à retirada de projetos do PSD, Chega e CDS sobre a identidade de género. O Alto Comissário da ONU para os Direitos Humanos considera que estes diplomas põem em causa obrigações de Portugal em matéria de direitos humanos. Numa carta enviada ao Presidente da Assembleia da República, a que o jornal público teve acesso, Volker Türk diz especificamente que estes projetos podem impactar negativamente no exercício de vários direitos humanos consagrados em tratados que foram ratificados por Portugal. Por isso, Volker Türk insta os deputados, caso não retirem os projetos, a revê-los com consultas transparentes e inclusivas a fim de assegurar a conformidade com as normas e padrões internacionais de direitos humanos. Esta carta enviada na terça-feira a Aguiar Branco surge após o deputado do Bloco de Esquerda, Fabián Figueiredo, e da eurodeputada Catarina Martins, também do Bloco de Esquerda, terem feito queixa às Nações Unidas sobre a possibilidade de reversão da lei sobre o autodeterminismo de género. Os projetos de lei do PSD, Chega e CDS estão em discussão na especialidade, na Assembleia da República, depois de terem sido aprovados na Generalidade em março. Entre outras condições, prevêem a obrigatoriedade de validação médica para a mudança de nome e género no registro civil. O líder do Chega, André Ventura, já indicou que o partido não vai retirar o seu projeto de lei. Defende que o diploma é absolutamente razoável.

E ficamos agora com as previsões do estado do tempo para quinta-feira. Pode contar com céu com períodos de muita nebulosidade, aguaceiros, mais frequentes na vertente norte e nas terras altas da Ilha da Madeira. O vento deve soprar fraco a moderado, até 30 km por hora de noroeste, rodando gradualmente para nordeste, tornando-se por vezes forte, até 40 km horários, no final do dia, nos extremos leste e oeste da Ilha da Madeira e nas terras altas. Pequena descida de temperatura, especialmente nas zonas de montanha, 26 graus é a temperatura máxima prevista para o Funchal e também para o Porto Santo.

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Muito bom dia. Vamos para as notícias das 7h45 no posto emissor do Funchal. Está confirmado, o segundo meio aéreo de combate a fogos rurais já não chega à Madeira neste verão. As regiões da Madeira e dos Açores conseguiram quota adicional de 500 toneladas de atum patudo para este ano. Miguel Albuquerque garante que o ferry de ligação ao continente não é prioridade do Governo Regional e atira a responsabilidade para o Executivo de Luís Montenegro.

0: Afinal, o segundo helicóptero de combate a incêndios rurais já não vem para a Madeira neste verão. Foi o presidente do governo, Miguel Albuquerque, quem confirmou o adiamento, porque ainda decorrem os procedimentos ao nível do Ministério da Defesa.
1: Eu tive a reunião com o primeiro-ministro pôs o protocolo a andar antes do verão, como vocês sabem, nós assinamos tudo em julho e na altura ficou também combinado que iam abrir o concurso. Neste momento está tudo pronto para abrir o concurso, penso que o senhor Ministro da Defesa Nacional vai fazê-lo e nós não temos nenhum problema porque estendemos a situação de risco de incêndio até novembro. Portanto, se vier até novembro, não tem nenhum problema.
0: Miguel Albuquerque falava aos jornalistas no decurso de uma visita aos trabalhos de limpeza, beneficiação florestal e contenção de incêndios na zona do Chão das Aboboreiras, no Conselho de Santa Cruz. O presidente do governo indicou que o Executivo investiu 500 mil euros em projetos para executar até 2027 em zonas que poderão vir a ser ocupadas mais tarde por pastoreio ordenado.
1: Estamos a intervir também no Corral dos Remares, em outras áreas, e vamos lançar agora um concurso de 1 milhão e 400 mil euros para comprarmos vegetação e postes para algumas das áreas mais sensíveis do Caminho dos Pretos serem zona de pastoreio ordenado, no sentido de manter essas zonas limpas.
0: Noutra área de atividade, o presidente do governo considera que a ligação marítima por ferry entre a região e o continente não é uma prioridade e sublinhou que a decisão compete ao governo da República.

0: tempo disse que o ferro ia dar prejuízo só com compensações indenizatórias. Agora compete ao Governo Nacional, se estiverem necessário, lançar o concurso e chegar às conclusões que quiser.
1: Acha que esta questão pode ser incluída no próximo Orçamento de Estado?
0: Não sei. A minha prioridade no próximo Orçamento do Estado é garantir a verba de 79 milhões de euros para o Fundo de Coesão, uma vez que a Lei das Finanças Regionais não está aprovada, e garantir uma verba de compensação para o Serviço Regional de Saúde, uma vez que a Lei das Finanças Regionais também não está aprovada. Portanto, essa é a minha prioridade. Depois há um conjunto de outras matérias que depois serão negociadas.
1: Então, o ferry não é para já uma prioridade?
0: O ferry é um compromisso do Governo Nacional. Eu, no meu programa, não pus o ferry como prioridade.
1: Mas o Governo Regional não vai reivindicar junto do Governo da República?
0: Está no programa do Governo da República lançar o concurso para o ferry, portanto vai fazê-lo.
2: Miguel Albuquerque reagiu assim ao estudo encomendado pelo Governo da República sobre a ligação marítima por ferry, que aponta para uma operação deficitária entre o continente e a Madeira, na qual o Estado terá de injetar vários milhões de euros. À RTP, o secretário regional da Economia, José Manuel Rodrigues, disse que o projeto deve avançar sob responsabilidade do Governo da República e conseguir, através de concurso público internacional, indemnizações compensatórias nacionais e apoios da União Europeia.
3: O Governo Regional é claramente favorável à ligação ferry de passageiros e carga rodada entre a Madeira e o continente, porque isso é positivo do ponto de vista da continuidade territorial, é positivo para a nossa economia, combate a insularidade e a ultraperiferia. A outra parte é que é inviável economicamente por parte apenas de um operador privado e, portanto, teria que passar por uma concessão através de um concurso público internacional com indemnizações compensatórias. E essa é uma responsabilidade do Estado e também da União Europeia. Está plasmado no Orçamento de Estado dos últimos anos, está no programa deste do Governo da República e julgo que também deveria ser uma prioridade da União Europeia, tendo em conta a nossa ultraperiferia.
2: José Manuel Rodrigues, o secretário regional da Economia. A Madeira e os Açores garantiram um reforço adicional de 500 toneladas da cota de atum patudo para 2026. Em final de junho, as duas regiões esgotaram as duas cotas de pesca desta espécie para este ano. Em nota à comunicação social, a Secretaria Regional da Agricultura e Pescas refere que a atribuição destas 500 toneladas permitiu que a pesca de atum patudo fosse reaberta ontem, mas com limitações. É permitida apenas uma viagem de pesca a cada 48 horas e há limites de capturas para embarcações de diferentes dimensões. O Juntos para o Povo voltou a manifestar-se preocupado com a situação das ajudantes domiciliárias. Igor Caires.
4: O JPP mobilizou-se esta quarta-feira até Machico para manifestar apoio e ouvir as ajudantes domiciliárias daquela localidade. Lina Pereira, presidente do partido, alerta para a falta de camas na região e acusa o Governo Regional de priorizar a meta cega dos 100% do PRR em vez de resolver os problemas urgentes do setor.
5: Para atingir 100% das metas de PRR, o que é que se faz? Cortam-se em cerca de 500 camas para apoio aos idosos, sejam elas camas de estruturas residenciais, sejam de cuidados continuados.
4: Além da insuficiência de camas, Lina Pereira apontou a redução do número de beneficiários nos últimos dois anos.
5: Em 2024, as notícias dão conta de 3.274 beneficiários de apoio domiciliário. Seria expectável que neste momento, em 2026, tivéssemos um maior número de beneficiários. Não acontece. É exatamente o contrário. Ou seja, em julho de 2026, há cerca de um mês, a própria Presidente do Instituto de Segurança Social da Madeira foi ao Parlamento Regional em audição parlamentar e disse-nos que são cerca de 3.100 beneficiários de apoio domiciliário.
4: A Presidente do Partido aproveitou também para distinguir os diferentes tipos de ajudantes domiciliárias.
5: Nós temos ajudantes domiciliárias que são da Segurança Social, vamos pôr isto de uma forma simples. Estas ajudantes domiciliárias da Segurança Social hoje em dia têm uma carreira especial, são técnicas de apoio domiciliário, têm a perspectiva de ter uma progressão na carreira e tudo muito bem e é como deve ser feito. Mas, por outro lado, temos ajudantes domiciliárias que trabalham em instituições particulares de solidariedade social, as IPSS, que não acontece desta forma.
4: Lina Pereira enumera ainda a falta de condições destas profissionais.
5: elas recebem praticamente o ordenado mínimo, muitas delas já pessoas com 60 anos ou até mais, portanto, elas próprias também a precisar de cuidados, com um trabalho extremamente desgastante física e emocionalmente, mas que não veem o seu trabalho valorizado. E é importante dizer que em zonas como esta, que nós estamos hoje, e espalhados por toda a nossa região, quem conhece a região sabe, nós temos ajudantes domiciliárias que vão com o seu próprio carro prestar o apoio ao idoso. E para isso, para além de receberem um ordenado mínimo, recebem um valor miserável de 40 cêntimos ao quilómetro.
4: A presidente do maior partido de oposição aproveitou a ocasião para criticar a posição do Governo Regional face a esta matéria.
5: Quando questionado diretamente à senhora secretária regional sobre esta matéria, porque o JPP tem vindo a falar sobre isto, a senhora secretária, a doutora Paula Margarido, fala-nos que há uma negociação com as IPSS para regularizar o valor, negociação que ninguém sabe quando é que vai ter um fim, e que e frisou o suplemento remuneratório de 70 euros que é pago a estas ajudantes domiciliárias das instituições particulares. Ora bem, questiona-se, 70 euros dá para quê?
4: Por fim, Lina Pereira acusa o Executivo Regional de falta de vontade para ratificar o atual modelo.
2: JPP preocupado com a situação das ajudantes domiciliárias. Os preços das casas na Madeira continuam a ser um problema. Mantém-se a tendência de subida e em julho de 2026 o valor mediano da avaliação bancária de habitação na região fixou-se nos 2.598 euros por metro quadrado, um aumento de cerca de 16% em relação ao mesmo mês de 2025, segundo o Instituto Nacional de Estatística. No que toca aos apartamentos, o valor mediano da avaliação bancária situou-se nos 2.893 euros por metro quadrado, enquanto nas moradias estabeleceu-se na ordem dos 2.187 euros. Em relação ao Funchal, no mês passado, o valor foi de 2.833 euros por metro quadrado, traduzindo-se num aumento de mais de 10% em relação ao mesmo mês do ano anterior. Seguiram-se os municípios de Santa Cruz e de Câmara de Lobos, na ordem dos 2.538 euros por metro quadrado e 2.402, respectivamente. De referir que a Madeira esteve acima da média nacional, fixada em 2.240 euros por metro quadrado. O Marítimo acaba de garantir mais um reforço, é o 13º do Clube Verde Rubro, que este ano regressou à Primeira Liga. O defesa português Nilton Varela, proveniente do Beerschot do segundo escalão belga, assinou por duas épocas. Formado nas camadas jovens de Belenenses e Sporting, o futebolista de 25 anos fez a estreia enquanto sénior na equipa na época 2019-2020, ao serviço da equipa Bessade, que representou durante três temporadas até 2022. Internacional pelas seleções jovens de Portugal e de Cabo Verde, Varela jogou ainda no Futebol Clube do Porto B e no Estrela da Amadora.

Céu com períodos de muita nebulosidade é uma das previsões do Instituto Português do Mar e da Atmosfera para esta quinta-feira. Também aguaceiros, mais frequentes na vertente norte e nas terras altas da Ilha da Madeira. O vento sopra fraco a moderado, até 30 km por hora de noroeste, rodando gradualmente para nordeste e tornando-se por vezes forte, até 40 km horários, no final do dia, nos extremos leste e oeste da Ilha da Madeira e nas zonas montanhosas. Pequena descida de temperatura nas terras altas, 26 graus é a máxima prevista para o Funchal e também para o Porto Santo.

As notícias voltam às 12h45. Daqui a pouco atualizamos também a revista de imprensa com os títulos dos principais matutinos da região.

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1: As minhas notas são hoje para falar da possibilidade das empresas recuperarem até 31 de dezembro de 2026 um valor que descontaram a favor do Estado durante muitos anos e que está intitulado de Fundo de Compensação de Trabalho. Ora bem, até há uns anos atrás, as empresas eram obrigadas a pagar ao Estado 1,5% das remunerações que pagavam e processavam aos seus colaboradores mais recentes. Este valor foi ficando à guarda do Estado. E embora o Estado tenha sempre remunerado a uma taxa de remuneração, a verdade é que as empresas tiveram que injetar largos milhões e milhões de euros nas contas do Estado e que nunca mais foram ressarcidas. Na verdade, uma das formas de recuperar este dinheiro era quando as empresas pagavam indemnizações, por exemplo, por rescisões de contratos com os seus trabalhadores e que podiam, nesse caso, recuperar o valor da indemnização até à concorrência do que estava no Fundo de Compensação de Trabalho. Mas pouco mais dava para além disso. Durante o ano 2026, surgiu uma legislação que é preciso muito cuidado. E essa legislação diz que as empresas podem recuperar o dinheiro todo que descontaram até 31 de dezembro de 2026, continuando a usar ou para pagamento de indemnizações ou para fazerem e recuperarem os custos com formação profissional dos atuais colaboradores, ou seja, dos seus trabalhadores. Eu chamo a atenção por isto, porque esta legislação, que pouca publicidade tem sido dada, na verdade, a 1 de janeiro de 2027, as empresas que não recuperarem este dinheiro vão perder o saldo que tiverem para o Estado. Ora, por isso mesmo, eu estou aqui a lançar o alerta porque todos os trabalhadores devem ter formação profissional. O Código de Trabalho exige que as empresas, por ano, deem formação de 40 horas a cada um dos seus colaboradores e, portanto, é um direito do trabalhador, é um dever do empregador e, portanto, há aqui uma dupla cautela. O trabalhador tem que ter a formação anual, a empresa tem que pagar a formação anual ao trabalhador, senão ele próprio pode ter créditos a receber um dia da própria empresa, mas a verdade é que pode-se agora cumprir a lei beneficiando do pagamento por parte do próprio Estado. E por isso, como estamos praticamente a 3 meses de encerrar o ano, em termos de dias úteis, isto passa tão depressa, eu não quero deixar de chamar aqui a atenção para esta prerrogativa que é recuperar este dinheiro do Estado.
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1: Bom dia, bem-vindo a mais um episódio especial Bioforma, um espaço semanal dedicado à saúde e bem-estar, em parceria com a marca madeirense Bioforma. 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E para hoje temos aqui connosco mais uma das nutricionistas da equipa Bioforma, a doutora Bárbara Ferreira, para falarmos sobre um tema muito, mas muito pertinente nos dias de hoje: as consequências de uma má alimentação. Olá, Bárbara, bom dia, bem-vinda.
2: Bom dia, Angélica.
1: Bárbara, estamos aqui a falar de um tema que acho que tem pano para mangas, que se fala muito e que se tem falado muito na internet e que eu acho que seria pertinente começarmos mesmo desde o início, ou seja, definirmos bem o que é isto de uma má alimentação.
2: Sim, eu acho que é um assunto bastante pertinente, mesmo agora para esta altura do ano, ou a época do ano que é o verão, que nos encontramos, até porque o verão acaba por estar muito relacionado a mais pessoas, de férias, a mais viagens, a mais, mesmo não viajando e ficando cá na ilha, a mais saídas de rotina, a mais margem para haver possíveis deslizes, e está tudo certo com isso, porque é isso mesmo que o próprio nome indica, férias são férias, não é? Porque se fosse para ficar tudo igual, estaríamos dentro da rotina. E quando falamos em alimentação, eu acho que, de modo geral, pensamos logo em questão de peso ou dietas, o que podemos comer, o que não podemos comer, mas a verdade é que a alimentação por si só vai muito mais além do que isso, ou seja, a alimentação é uma das principais formas que temos em nós cuidarmos do nosso próprio organismo diariamente, não é? E para começar, tal como referiste, eu acho que seria bastante interessante desconstruir ou construir este conceito de má alimentação, porque eu acho que pode ser, ou seja, várias pessoas podem ter diferentes percepções sobre esta designação de má alimentação. Portanto, quando falamos de alimentação, será que estamos simplesmente a falar em comer demasiados doces, demasiado açúcar, demasiado fast food, demasiados processados? Na verdade é que não, porque uma má alimentação ou uma alimentação desequilibrada é muito mais do que isso, ou seja, pode sim ser o excesso de todos estes fatores que falamos, o açúcar, as gorduras, os fritos, os ultraprocessados, mas também tem a outra face da moeda, que é a falta de alimentos importantes, ou seja, uma alimentação não é só ter coisas más, pode ser só, pura e simplesmente, não ter coisas boas. Uhum. E quando eu me refiro a coisas boas, que são os ditos alimentos saudáveis, que vão desde os legumes, a fruta, as leguminosas, os cereais, inclusive os integrais, boas fontes de proteína, bons alimentos com boas fontes de nutrientes para conseguirmos nutrir o nosso próprio organismo. Ou seja, ao longo deste programa e desta conversa que vamos ter, o que eu queria que o ouvinte, neste caso, ficasse com a ideia bem presente na mente, é que o nosso corpo está constantemente a responder àquilo que lhes damos a nível de nutrição e de alimentação. Portanto, uma refeição isolada, claro que nunca vai determinar o nosso estado de saúde, ou seja, por alguém me ver, e eu enquanto nutricionista, se algum cliente me ver na rua a comer um gelado porque estou de férias ou não, não é? Porque não tenho que estar necessariamente de férias, não é por isso que eu sou classificada como uma das pessoas que praticam uma má alimentação. Então é preciso desconstruir um pedacinho esta ideia de se eu vejo alguém a comer uma coisa dita menos saudável ou menos boa nutricionalmente, não necessariamente que essa pessoa não tenha uma boa alimentação no seu dia-a-dia, não é? Ou seja, é um ato isolado, digamos. E quando eu digo isolado, não tem que acontecer única e exclusivamente uma vez na vida, não é? Uhum. Mas, claro, diminuir a frequência com que acontece. E também aqui de ressalvar que o peso, já que falávamos da questão do que eu posso comer, o que não posso comer, a questão do peso e dietas, quando falamos em alimentação, o peso não é a única consequência de uma má alimentação. Claro que é uma das, e se calhar é a mais falada ou a mais associada à alimentação, ou à má alimentação neste caso, porque é aquela que acaba por ser a mais visível, a mais comentada, exato, a mais preocupante, acho eu, também pela própria pessoa, porque acaba por ser aquela que está a mostrar, ou seja, se eu faço análise e tenho o colesterol alto e não ando por aí na rua e as pessoas estão a ver que eu tenho o colesterol alto, não
3: exatamente.
2: É? Agora, o corpo, o físico é aquilo que toda a gente vê e pronto, o ser humano preocupa-se muito com o que os outros pensam, não é? Nós ou do que quer que seja, infelizmente.
3: E tu entraste aqui muito bem já na temática das consequências. Falaste aqui do peso, não é?
2: Uhum.
3: Inevitavelmente
2: é
3: podemos
2: possível
3: aumentar ou diminuir o peso, porque também podemos ter o contrário se tivermos uma má alimentação no sentido mais de alguma patologia, por exemplo, a anorexia, podemos perder imenso peso. E temos uma má alimentação e temos.
2: Sim, e sabes também, Angélica, não necessariamente por uma doença, ou seja, nós podemos perder peso. E eu acho que até já dei este exemplo, e dou muito em consulta também, uhum, não que seja um exemplo a seguir, mas só para a pessoa ter a noção e conseguir, e dou muito este exemplo que é no sentido ou no intuito da pessoa conseguir distinguir quantidade de qualidade, que são
3: claro,
2: coisas completamente distintas e que fazem toda a diferença numa rotina alimentar. E este eu dou muito o exemplo que é, uma pessoa pode perder peso só comendo bolos, por exemplo,
3: sim,
2: e pode aumentar de peso comendo saudável. E aqui é a distinção entre qualidade e quantidade. E depois o que acontece? Claro, e é inevitável que a pessoa que vai perder peso a comer bolos, depois faz análise e se calhar não é assim tão a favor quanto o contente que ficou por perder o peso, se for esse o objetivo, não é? E da mesma maneira que uma pessoa que possa estar visivelmente saudável, ou seja, dentro do peso pretendido, ou saudável, ou o peso perfeito, que vale o que vale, não é? Essa questão de valor, de número, de peso que sobe à balança, e depois fazer análise e se calhar não está assim tudo tão em ordem, não
3: pois
2: é? Porquê? Porque lá está, houve déficit calórico, mas em alimentos de pior qualidade, e quando digo pior qualidade, estas duas pessoas, a nível comparativo, podem até estar eventualmente a consumir o mesmo número de calorias diárias. O que acontece é que uma pode estar a optar por uma alimentação muito mais processada, açucarada, inclusive fritos, ou seja, muito menos saudável, e outra mais saudável. As calorias diárias de ambas podem ser as mesmas, claro que a nível de consequências, tirando a questão do peso, podem ser diferentes, ok? E depois o que acontece é que estas pessoas que estão a consumir alimentos muito mais processados, ou seja, piores alimentos, nós em contexto de consulta, nós nutricionistas chamamos as calorias vazias, ou
3: sim,
2: seja, nulas, só estão a entrar calorias, mas a parte nutritiva não está a acontecer.
3: Okay. Sim, nos refrigerantes e no álcool vocês referem muito isso, as ditas calorias vazias.
2: Sim, sim, sim, sim, porque a verdade é que não está a acrescentar nada, é só calorias puras. O álcool não acrescenta nada, é mesmo só mais calórico. E depois também refiro muito em consultas, especialmente a questão do álcool, que é muito fácil ingerir a mais sem nos apercebermos.
3: Exatamente.
2: Porque não é mastigável, ou seja, a pessoa não está quase que a se cansar por estar a mastigar.
3: Exato.
2: Então perde muita noção, perde muita noção. E depois é um, e outro copo, e parece que está ali a beber água, e vamos a ver. Claro que isso pontualmente a acontecer numa situação específica, imagina, agora começa a altura dos arraiais, não é? Se a pessoa beber um pouco a mais, não é isso que vai ditar toda a sua rotina alimentar, não é? Não é?
3: Claro,
2: não
3: numa
2: é
3: festa, num casamento.
2: Exatamente,
3: sim,
2: sim. É um caso pontual. Mas pode haver umas consequências a curto prazo, como por exemplo o inchaço, sentir-se mais pesado, mais sonolento até, então... Sim, não é de tudo a melhor opção, mas sim, eu refiro sempre que é ter esses pormenores e atenção. E mesmo agora, mesmo sem ser férias, a pessoa sai do trabalho, se calhar vai a uma esplanada, e o que é que pede? Em vez de pedir um café, um carioca de limão, ou eventualmente uma frisa de limão, ou uma água normal, pede se calhar uma cerveja, ou de chandy,
3: pois.
2: E depois essas coisinhas que dia após dia, se calhar não é de tudo
3: podem
2: o ideal.
3: Fazer a diferença,
2: exato,
3: não é?
2: Sim, sim, sim.
3: Falamos aqui da questão do peso e explicamos e enquadramos muito bem toda esta vertente. Que outras consequências podemos falar se praticarmos regularmente, constantemente, diariamente, para reforçar bem a ideia, uma má alimentação? Estamos a falar de quê também?
2: Existem as consequências que são a longo e a curto prazo. Claro que as consequências a curto prazo são aquelas que a pessoa consegue identificar melhor, são aquelas imediatas. A longo prazo são depois as doenças e aí mais graves até. A curto prazo conseguimos identificar a questão do inchaço, do infartamento, pode até originar até mesmo a questão do álcool, distúrbios gastrointestinais, pode influenciar um bocadinho a flora intestinal, a questão da irritabilidade também, porque uma má alimentação, a alimentação está muito associada à parte emocional, cerebral, e depois também já podemos falar disso mais adiante. Mas é verdade que isso também é uma das consequências pontuais ou a curto prazo de uma má alimentação. A questão do intestino também reflete-se muito. Eu acho que é aquela que é mais sentida.
3: Uhum.
2: Eu acho que é a que a pessoa associa, até mesmo o próprio cliente em consulta, chega à consulta e uma das perguntas que eu faço sempre é como é que está a parte intestinal, se está diária, se está normal, se piorou, se melhorou, o que seja. E as pessoas conseguem identificar isso perfeitamente, do género: ah, tive uma semana no Porto Santo de férias e notei que piorei da parte intestinal, e associam uma pior alimentação, normalmente mais gorduras até.
3: E estas consequências são consequências a médio prazo?
2: A curto prazo.
3: A curto prazo.
2: Sim, sim.
3: E já a seguir vamos voltar a falar de mais consequências, porque infelizmente temos mais para partilhar. Diria que temos agora também as médio e longo prazo, que são aquelas também importantes, pertinentes. Mas para já, vamos à nossa primeira pausa musical.

0: Segunda parte do nosso programa Bioforma, hoje sobre o tema As consequências de uma má alimentação. Bárbara, já aqui falamos sobre as principais consequências a curto prazo, aquele que sentimos logo no imediato, nas horas seguintes, no dia seguinte. Vamos agora falar também das consequências a médio e longo prazo. E eu penso, tenho aqui um palpite, que as análises, os exames vão ter um papel importante aqui nesta parte.
1: Sim. A verdade é que se falarmos de uma má alimentação, é inevitável falar também em consequências a médio e a longo prazo. E sim, essas conseguem ser detectadas, ao contrário daquelas que sentimos a curto prazo, que são perceptíveis, não é? Nós sentimos e conseguimos identificar. As médio e longo prazo já tem que ser uma ajuda extra para conseguirmos detectar. Se bem que, no caso, e já vou chegar lá, caso do diabetes, claro que é sempre, há indicadores,
0: claro.
1: Mais cedo, necessidade de beber mais água, ou seja, mas às vezes a pessoa pode não estar bem ciente da associação de um fator e outro e pensar só porque está mais calor ou porque não está a beber tanta água.
0: Uhum.
1: E não necessariamente, também não é para assustar as pessoas, que
0: claro.
1: Sentir mais cedo tem que ser necessariamente a questão de eventualmente diabetes. Mas sim, se uma pessoa alimenta-se mal durante anos e não sente nada, isso significa que está tudo bem. Não necessariamente, e é isso que conseguimos depois identificar nas ditas análises de rotina e análises sanguíneas. Ou seja, uma das dificuldades das doenças crónicas, que são essas que são identificadas também através de análises, é que exatamente esse problema, é que se desenvolvem de uma maneira mais silenciosa e a pessoa não consegue identificar de antemão como aquelas que sentimos a curto prazo, que são propriamente perceptíveis. Portanto, uma alimentação desequilibrada, especialmente associada ao sedentarismo, ao tabagismo, ao excesso de peso ou mesmo outros fatores, como por exemplo a questão genética, pode sim contribuir para o aumento de risco destes vários problemas. E estes vários problemas estão entre eles a questão do diabetes, como falava ainda agora, e essencialmente diabetes tipo 2, em que o padrão alimentar, o peso corporal, a atividade física e outros fatores também influenciam no risco associado a. Temos também a questão cardiovascular, e isto é muito no contexto de uma alimentação mais salgada, mais rica em processados, em fritos, acaba por influenciar na saúde cardiovascular e haver problemas nesse sentido. A questão do fígado e do intestino, tal como falei na parte das consequências a curto prazo, que se pode manifestar na questão da flora intestinal, depois pode haver problemas mais graves e se manifestar no próprio intestino e fígado, que pode até chegar a tomar proporções maiores, como é a questão da esteatose hepática, que é a conhecida, ou mais conhecida habitualmente, fígado gordo. O fígado
0: uhum.
1: gordo. Para uma alimentação, lá está, mais descontrolada, mais rica em gorduras, mais rica em fritos, mesmo os processados, as pessoas estão numa fase em que, para desenrascar muito ou para sair mais rápido, compram coisas congeladas e acaba por ser mais processado, não é? Não, nunca é como ir ao talho e comprar a própria carne. E às vezes, muitas vezes, e quando eu digo a própria carne, refiro-me depois aos hambúrgueres congelados,
0: os
1: nuggets,
0: sim.
1: Exato. E se formos a ler a lista de ingredientes, é super processado, não é moer a carne e pronto. E depois há sempre aquela questão de, mas eu faço no forno. Ótimo, do mal ao menos, mas o mal não deixa de estar lá meio disfarçado, se calhar.
0: Uhum.
1: E então, isso tudo são fatores que levam a estas possíveis consequências da dita alimentação saudável, má alimentação, aliás.
0: Uhum. Aliás, nós temos aqui um episódio do nosso programa Bioforma, que é como ler e interpretar uhum. rótulos, e não deixa de ser curioso que estás aqui a falar de alimentos processados. Se soubermos ler, interpretar e perceber realmente aquilo que os alimentos contêm, certamente também faremos escolhas melhores. Portanto, é um episódio que nós temos aqui no nosso programa Bioforma. Pode consultar os nossos podcasts e tenho a certeza que vai encontrar. É sobre como ler e interpretar a rótulos. Já não me recordo se foi contigo
1: foi comigo.
0: É curioso. E também falamos também de que outras consequências? Falamos aqui das questões cardiovasculares, da diabetes. Podemos estar a falar de outras, do nosso fígado também?
1: O fígado, sim, a questão do fígado gordo. E tem muita gente também que muitas vezes, ou algumas vezes, surgir numa fase de pós-férias, se calhar, um desintoxicante hepático, um desintoxicante do fígado, e ao sugerir, a pessoa diz, ah, sim, nas análises eu que sou do fígado gordo. E eu, pois. Nem de propósito. Mas sim, outra questão, posso aqui falar sem aprofundar demasiado, até porque eu acho que é um tema ainda muito em estudo, então também não quero sair eu a dizer algo de errado, é a questão do cancro. A verdade é que não posso dizer que comi este alimento provocou-me esta doença, porque não é assim que acontece, mas sabemos de antemão que as células cancerígenas são alimentadas pelo açúcar, e então lá está, voltando ao início do programa, não é por eu comer um gelado pontualmente, um chocolate pontualmente, que o meu corpo vai ficar intoxicado de açúcar e vai-me levar a... E depois é o que estou a dizer, isto é um assunto bastante complexo, mas pronto, uma chega, sabemos de antemão que uma alimentação demasiado rica e constantemente rica em açúcar, sim, pode realmente ser um fator de maior risco a que esta doença apareça eventualmente. Uhum. Não necessariamente, não é linear, não é uma causa e efeito certa, mas há essa possibilidade. Então, se der para diminuir ou evitar este tipo de possibilidade, acho que sim, tanto melhor, não é? Acho que é uma mais-valia. Outra questão muito importante a nível de, não é bem uma consequência, mas antes que seja, acho que era bastante importante começar a implementar também estas dicas de uma boa alimentação desde cedo, desde estágios muito cedo da vida, ou seja, desde as crianças. Acho que é muito bom transmitir este tipo de noção. Não sou propriamente defensora de não dar ou não permitir que a criança consuma nenhum alimento menos bom, porque depois pode ter consequências piores ou não, isso depende muito da própria criança em si, então também não há propriamente estudos que digam, uma criança que nunca consumiu nada, não quer dizer que nada açucarado ou frito, ou menos saudável, não quer dizer que futuramente não vá gostar. Depende muito da criança em si, não é? Uhum. Pode ter aquela percepção de nunca experimentei, quer começar a experimentar e se há gostar demasiado. Ou então, sim, também há essa possibilidade de nunca experimentei, quando experimento não gosto. Também há essa possibilidade. Sim. Mas eu acho que é bom, se calhar, dar a partir de uma certa idade, onde as crianças também começam a ter mais consciência, eventualmente permitir ou haver abertura com que elas experimentem, eventualmente, e tirar as suas próprias conclusões. Se gostarem, é explicar que, ok, gostas, não é um alimento para consumir, ou seja, como falamos com o adulto, não é um alimento para consumir diariamente nem constantemente, num dia de festa, num dia de aniversário, tudo bem, agora não é uma coisa que vá fazer parte da nossa alimentação diária. Eu acho que isso é muito importante que as crianças, porque começando em criança, acaba por se refletir depois numa fase mais adulta, ou seja, aquela ideia fica bem intrínseca, não é? E eu acho que é importante alertar as crianças para terem este tipo de ferramentas. Portanto, eu acho que, e eu posso dar o exemplo, eu até estava a comentar contigo em off, que agora nas férias estava com a minha filha, ela tem 5 anos, e ela, verdade seja, ela comeu mais gelados do que era habitual. Nossa. Na vida toda, também tem só 5 anos. E então, houve um dia que fizemos praia e ela comeu lá, o gelado durante o dia, e depois, já que estávamos longe de casa, decidi jantarmos fora, e ela própria, por ela, sem eu nem falar nem o que íamos comer, nem o que íamos jantar, nem se ia haver sobre nada, não toquei em nada do assunto, só referi que íamos jantar fora, num restaurante. Ela até disse assim, olha mamãe, mas como eu já comi um gelado hoje não vou pedir sobremesa. Então ela já tem bem essa noção de nem sempre nem nunca, e se eu já comi uma coisa dita menos boa, se calhar não vou abusar. Então acho muito engraçado e acho que estou a fazer o trabalho bem feito nesse sentido.
0: E estás a fazer muito bem, e também aqui a questão do exemplo, do que os adultos são o exemplo as crianças, é fundamental. 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E já a seguir, vamos falar sobre a questão de implementar uma alimentação saudável. Porque já percebemos que não nos traz nada positivo termos uma alimentação má. Agora vamos tentar perceber porque é que parece difícil ter uma alimentação saudável. Não antes disso, vamos ter aqui uma pausa musical. Aham.

0: terceira parte do nosso programa Bioforma, hoje a falarmos sobre as consequências de uma má alimentação. E já aqui percebemos, e muito bem, as várias consequências, aquilo que de mal pode vir ou que podemos fazer ao nosso corpo. Mas, Bárbara, é fácil ou não implementar uma alimentação saudável? Se nós de antemão sabemos tudo aquilo que podemos estar a provocar ao nosso corpo, ao nosso lar, digamos assim, será que é assim tão fácil ter uma alimentação saudável?
1: Pergunta complexa essa.
0: Para 5 milhões.
1: Quem dá mais? Ou seja, é relativamente fácil, é verdade. Só que há outros fatores associados que levem a essa questão de facilidade, o facto de ser mais ou menos fácil. A verdade é que a alimentação desempenha um papel bastante importante no nosso bem-estar, tanto físico como metabólico, mas também no nosso bem-estar mental. E isso até já foi também um dos assuntos que eu própria vim aqui falar anteriormente, num mês destes. O que acontece é que a alimentação dá-nos nutrientes que acabam, se for uma boa alimentação, lá está, dá-nos nutrientes que são essenciais ao nosso funcionamento cerebral. E claro que isso depois vai contribuir para uma boa regulação do humor, da energia, da própria concentração, do foco. E depois, claro que isso reflete-se em tudo, porque lá está, isto acaba por ser um ciclo onde não há um início e um fim, propriamente dito. Ou seja, eu não consigo dizer que isto leva a... Ou seja, não consigo dizer que uma boa alimentação leva a uma boa parte emocional ou se uma boa parte emocional leva a uma boa alimentação. É um ciclo onde não há propriamente um início e um fim. Está relacionado e isso é 100% certo. E não pode estar desligado um do outro, porque está demasiado associado. Depois o que acontece? Com uma boa alimentação dá-nos nutrientes bastante necessários ao nosso saúde mental. E depois isso manifesta-se no bem-estar geral, interpessoal, no foco, na concentração, que se vai manifestar também depois no trabalho. O facto de estar tudo orientado nesse sentido vai nos permitir ter consciência suficiente para conseguirmos fazer boas escolhas alimentares. E depois essas boas escolhas alimentares, lá está a volta a se manifestar no nosso dia-a-dia e isso é a parte boa. Quando isto está descompensado, o inverso acontece também, não é? Porque imaginemos, se eu tenho mais facilidade em estar estressada, ansiosa, eu vou ter aquela necessidade da fome emocional, da comida de compensação. E que normalmente essa comida de compensação vamos buscar onde? Ou nos doces ou nos salgados, que é nos chocolates, nos bolos, nas tartes, ou o que seja, doce. Ou então nos fritos, batata frita, aqueles snacks mais salgados, mesmo sejam os frutos secos, lá está, salgados. E depois lá está, como eu tenho essa alimentação e nada de bom a nível nutricional me está a fornecer ao meu cérebro, depois volto a ter um mau dia no trabalho, um mau dia nas relações, um mau dia comigo mesmo, porque parece que nada acerta ou que não gosto de nada. Ou seja, começamos quase que a ver o copo meio vazio em vez do copo meio cheio. E então este ciclo vicioso no sentido negativo das más escolhas alimentares que se refletem num mau dia tem que ser quebrado ou começar a fazer um esforço através das escolhas, que eu acho que pode ser o que começa a ser mais fácil do que propriamente mudar a mente, mudar o meu estado. Eu penso que deve ser mais difícil, digo eu. E lá está, e porquê que também é mais fácil? Porque vão à consulta de nutrição e as pessoas, e os nutricionistas neste caso, dão estratégias de maneira a conseguir implementar uma alimentação mais saudável, porque tem que ser com estratégias, não pode ser a querer mudar tudo, porque isso de certeza absoluta que não vai dar certo. Pode eventualmente nas pessoas mais persistentes dar certo, mas também acredito que vá dar certo a curto prazo.
0: Sim, o manter-se será mais difícil.
1: Demasiada restrição. Sim. Acho que sim. E eu acho que um exemplo ou uma dica que eu possa dar para que isto aconteça, ou seja, uma pessoa que tem uma má alimentação e quer começar a que isto tudo se oriente, tanto a nível físico, metabólico, mental, nutricional também, uma boa dica, em vez de começar a pensar daqui para a frente o que é que eu posso tirar da minha alimentação, se calhar pôr a pergunta noutros termos, do género, o que é que eu posso começar a introduzir de saudável, não é, na minha alimentação, até porque isso vai ser outro ciclo que a pessoa vai acontecendo e a pessoa não se apercebe, que é, ok, eu tenho uma má alimentação, como muitos fritos, muitos açúcares, o que é que eu posso mudar? Vou ter que tirar isto tudo? Não vai dar certo, porque vai acontecer a dita ressaca e depois a recaída vai ser pior.
0: Mas existe uma ressaca?
1: Sim, sim, sim.
0: Não é só com a questão do álcool?
1: Não, não, não. Do açúcar também. O açúcar é um vício. E,
0: okay.
1: Sim, sim. E eu digo-me isto em consulta também. Quanto mais tem, mais se quer. Então tem que haver um corte...
0: gradual.
1: Depende.
0: Okay.
1: Depende. E depende muito do caso. Essa questão é mesmo o depende. Depende muito da situação, depende muito da pessoa que tem à frente, depende muito de o que é que vamos cortar. Se é o açúcar do café, se é os bolos constantes, se é o chocolate diário, se é o chocolate dia sim, dia não. Então, depende muito do que é que estamos a falar. Mas recuando um bocadinho, quando eu estava a referir a questão de... Espera que eu chego lá. fazer-nos a pergunta, em vez de pensar o que é que eu tenho que tirar da minha alimentação, se calhar pensar o que é que eu tenho que introduzir na minha alimentação.
0: Sim.
1: Porque o simples facto de eu começar a introduzir legumes diariamente, almoço e jantar, para já vou ficar mais saciada. Isso vai ter consequências positivas. Vou sentir menos necessidade de ter extras. Eventualmente o açúcar no café, o chocolatinho após a refeição, o doce. Então isto é uma causa e efeito positiva sem ter que tirar obrigatoriamente o chocolate. Ou seja, eu introduzi, foi algo saudável que automaticamente me levou a retirar o chocolate de maneira natural.
0: Sim, sim, sim.
1: E fluiu. Porque o ser humano é muito assim. O ser humano é muito assim.
0: É questão mental também.
1: Sim, sim. O ser humano é muito. Não posso, então eu quero. Não é?
0: Pois,
1: eu
0: é
1: acho que isto
0: mental,
1: é muito. Sim, sim. O fruto proibido é o mais apetecível, literalmente. E então eu acho que o ideal é. A questão é, o que é que eu posso mudar na minha alimentação? O que é que eu posso introduzir? Os legumes às refeições, introduzir mais fruta, que também estou mais fruta, não mais do que as três peças diárias, por exemplo. Mas quando eu digo mais fruta...
0: Nos casos em que se consome pouco também,
1: exatamente,
0: não é?
1: Nos casos em que se consome pouco. Porquê? Porque também estou a ingerir mais fibra e a mais fibra vai-me dar mais saciedade, menos tentação ou desejo para algo doce, não é? Porque muitas vezes é a falta de saciedade que nos leva a sentir estas vontades extras. É o não ter uma rotina. Então, introduzir mais fibra nos legumes, na fruta. Os frutos secos resultam muito bem com peso e medida. Por isso também nós orientamos isso no plano alimentar. Ou seja, basicamente é implementar uma alimentação saudável que naturalmente conseguimos fugir de uma alimentação menos saudável. Sem ser uma obrigação. Sem ser de não posso. Ou seja, e isso vai dar os nutrientes necessários e suficientes ao nosso cérebro para conseguir fazer conscientemente melhores escolhas. Conscientemente e naturalmente melhores escolhas.
0: 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E já a seguir vamos retomar para a nossa última parte do programa com dicas práticas, porque nada do que terminar uma boa explicação com dicas assim rápidas e práticas para que o nosso ouvinte que nos está a ouvir no carro, em casa ou até mesmo na praia, possa já implementar estratégias boas para ter uma alimentação equilibrada e sempre

0: Última parte do nosso programa Bioforma. Hoje estamos a falar sobre as consequências de uma má alimentação. Bárbara, para quem nos está a ouvir e sente, após ouvir o nosso programa, que falha aqui e acolá várias vezes e que não tem assim uma alimentação tão equilibrada quanto desejaria, que dicas é que tu gostarias de partilhar?
1: Sim, então esta se calhar é mesmo a parte mais importante, que quase consegue ser um resumo, mas a nível prático do género. Ok, o que é que eu posso fazer com essa conversa toda à parte, o que é que eu posso pôr em prática?
0: Quase no imediato.
1: Exato, exato. Portanto, e não quero que as pessoas acabem por pensar, ok, a partir da manhã vou ter que cortar tudo e fazer uma dieta perfeita, até porque isso não existe, mas sim, fazer pequenos ajustes e pensar sempre qual é a coisa que eu consigo melhorar esta semana e depois de ir melhorando hoje, amanhã, esta semana, este mês, já está bem implementado. E que dicas pode ser? Eu vou sugerir 5 dicas práticas, fáceis e que fazem toda a diferença, que é, primeiro, aumentar a ingestão ou a frequência de vegetais. Ou seja, não precisamos transformar a alimentação de um dia para o outro, mas podemos simplesmente começar a colocar mais legumes, tanto ao almoço como ao jantar. Exatamente, tanto almoço e jantar, os dois, não só numa ou noutra refeição. Quem não gosta é sólido, faz em sopa. Quem não gosta em sopa, tenta comer em sólido. Quem não gosta de legumes, eu acredito, há muitas pessoas, clientes, que dizem que não gostam de legumes. Há uma enorme variedade de legumes e eu penso, sinceramente, que há sempre algum que a pessoa até pode não adorar, mas que até tolere, digo eu. Se não gosta de tudo, há sempre a possibilidade de optar por saladas.
0: Uhum.
1: Acho que há sempre alguma alternativa possível. Depois, comer fruta regularmente. E quando eu digo fruta, é fruta inteira e não sumos de fruta, porque também já foi um assunto falado, acaba por fornecer mais calorias, o dobro, triplo das calorias, o sumo de fruta, e muito menos nutrientes do que propriamente a fruta em si. E tirando a questão de calorias à parte, a própria fibra acaba por se perder pelo processo de execução em sumo, não é?
0: Uhum.
1: Do que propriamente a fruta dita inteira. Depois, o facto de comermos a fruta inteira vai-nos fornecer a tal fibra, vitaminas, minerais, e acaba por ser sempre uma excelente opção de lanche também. E dá para fugir ao dito gelado, eventualmente. Terceira opção, aumentar as leguminosas. E quando eu refiro-me leguminosas, refiro-me a grão, feijão, ervilhas, favas, lentilhas, porque são opções também saciantes, mesmo para introduzir a refeições principais, almoço, jantar, e são alimentos bastante interessantes.

0: ser uma introdução gradual para também a parte intestinal se habituar ao mesmo e a parte gástrica também. Depois, a questão das bebidas também é muito importante. A água deve ser sempre a bebida de eleição e agora no verão eu acho que isto acaba por ser uma armadilha também, porque mais calor, mais necessidade de hidratação, mas depois as pessoas. Lá está, era o que falava também anteriormente, saem do trabalho, vão a uma esplanada, a um café, em vez de se hidratar, que é o que o corpo pede, hidratam-se de outra maneira, não é? Com álcool incluído. E então não necessariamente que é a melhor opção, e depois mesmo não seja a questão do álcool, porque há quem nem beba, na verdade, mas por lá está o sumo de frutas, não faz o mesmo efeito. Apesar de ter água, não hidrata como a água, porque a água não tem calorias associadas, nem nada associado, e o sumo de frutas sempre, isso não é equiparável, não é hidratação. Portanto, água sempre presente ao longo do dia, até porque o facto de estarmos bem hidratados vai nos ajudar na parte psicológica a fazer as escolhas. Também, muitas vezes a pessoa desidratada tem a tendência de confundir a fome com a sede, e é isso que não se quer, porque normalmente essa fome acaba por ser emocional, vem muito por uma falta de hidratação e é aí fazer escolhas indesejáveis. E depois, a quinta e última sugestão ou dica é reduzir. Sem necessariamente proibir os alimentos ditos menos saudáveis. Ou seja, haver redução. Depois, quando eu digo redução, depende muito do estilo de vida da pessoa também. Se a pessoa já não faz muito recorrentemente, claro que não tem que reduzir, mas uma pessoa que sim, faça uma má alimentação, convém fazer a ingestão de alimentos menos saudáveis com peso e medida, ter mesmo a noção, nem que aponte inicialmente, se for assim tão difícil ter essa percepção, nem que aponte, mesmo na agenda do telemóvel, um símbolozinho do género: olha, aqui, fiz um alimento menos saudável, e tentar, porque a parte visual ajuda muito. Não é? Nós quase que nos esquecemos o que fizemos hoje ao pequeno almoço ou ontem ao jantar, não é? E então, depois, a pessoa que quer reduzir a ingestão de alimentos menos saudáveis pode perder um pedacinho fio à meada se está realmente a conseguir reduzir. Então, uma estratégia ou uma dica será, se calhar, apontar com um símbolo, mesmo na agenda do telemóvel, quando faz um alimento menos saudável e tentar que, ao longo do tempo, esse símbolo apareça cada vez menos. Por exemplo, lembrei-me disto agora, pode ser uma ideia, digo eu. Se alguém experimentar, pode, entretanto, dizer, dar o seu feedback. E aqui, tentar nunca seja ao tudo ou nada, como já falei anteriormente. Não necessariamente tirar tudo o que não presta, digamos assim, se bem que eu não gosto de classificar nada isoladamente como bom ou mau. Sabemos de antemão que mais açúcar, mais fritos, mais sal acaba por ser mau, mais processado acaba por ser mau, mas isoladamente também já não é mau. Então, não classificar nada isoladamente. Então, nunca pensar ou tudo ou nada, tentar arranjar o equilíbrio também para que haja esta questão da saúde tanto metabólica como também saúde mental, que acho que é bastante importante haver este ponto de ligação.
1: E é isso mesmo. Só boas dicas e bons conselhos aqui da nossa nutricionista Bárbara. Acredito que também a questão do planeamento de refeições possa ajudar e muito aí no saber o que vamos comer, nas quantidades, no número de vezes, e vemos muito na internet e nas próprias redes sociais a partilha das ementas semanais coladas nos frigoríficos, e acaba também por ser uma atividade em família,
0: Sim,
1: o
0: sim.
1: preparar as refeições, o ter tudo já pronto também.
0: É, noto muito também em consulta, há muitas pessoas que até já têm uma alimentação mais ou menos regrada, só que pronto, parece que lhes falta algo. E eu noto que o que falta é só ter uma rotina alimentar. Ter tudo ali programado, a que horas, o que faz, e esta eu também não houve essa oportunidade de falar, mas esta organização de alimentos ao longo do dia também é bastante importante, saber o que comer e quando comer e nas quantidades a comer.
1: E isso, muito bem. Muito obrigada, Bárbara, pela tua
0: Obrigada.
1: presença, por todas as dicas, por todos os conselhos, por toda a partilha que fizeste e muito bem connosco aqui hoje. Já sabe, caro ouvinte, que viver bem e saudável depende de muitos fatores, incluindo da nossa alimentação. E sabemos também que uma má alimentação aliada a maus hábitos contribuem para uma redução da qualidade de vida e do aumento de várias patologias. E nós falamos disso hoje no nosso programa. 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Quanto a nós, já sabe que estamos de regresso na próxima semana com mais um episódio e mais uma nutricionista, sempre para promover

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0: Olá! Ouviu bem? Olá! Ainda não ouvimos o seu olá. Agora sim. Seja bem-vindo ao nosso maravilhoso Bom Dia!
1: Bom dia, bom dia!
0: Olha, mas mais entusiasmo! Mais entusiasmo!
1: Ah, pois, temos que treinar isto então.
0: Então, bom dia!
1: Bom dia!
0: Olha, muito bom! Estou aqui a puxar pela Beatriz. É assim, nós vamos, já estamos noutro registro, não é? Já oferecemos missão cumprida.
1: É verdade, já estão oferecidos os nossos 6 bilhetes para o Cinema Nós, no Fórum Madeira.
0: Agora é só desfrutar, escolher aquela,
1: exato,
0: aquele filme.
1: Aquele filme.
0: Ver uma bela sessão, faz parte aqui,
1: exato,
0: do verão, que sabe tão bem.
1: Sabe sempre tão bem ir ao cinema.
0: Entretanto, no nosso Bom Dia, vamos aqui completar, preencher este espaço da melhor forma. Nós somos duas deste lado, mas claro, são muitos os nossos ouvintes,
1: exato,
0: que estão do outro lado.
1: Apesar de estarem assim meio acanhados, onde andam os nossos ouvintes?
0: Olha, então, 291-20-89-54.
1: Fale connosco, é que nós gostamos tanto de saber como é que vai a vossa vida.
0: Tem uma outra opção.
1: É o WhatsApp, exato, através do 936-363-970. Pode enviar mensagem, mandar fotos, o que sentir que quer partilhar aqui connosco.
0: O que connosco. Vai na alma.
1: Exato, exatamente. Olha, Joana, e curiosidades, sabias que hoje é o Dia Mundial dos Lagos?
0: Pois, eu sabia.
1: Sabias?
0: Sim,
1: pois. Mas, é verdade, temos tantos lagos lindíssimos por este mundo fora.
0: É, dá pensar, não é?
1: Tantos lagos. Aliás, dá perfeitamente para fazer viagens só à volta de lagos.
0: Mas quando eu penso em lagos, vem-me à cabeça cisnes. Sim.
1: Um cisne, ah, pois, os cisnes
0: é?
1: Nos lagos.
0: Estás a imaginar.
1: Sim, sim, sim, é verdade. E há tantas cidades bonitas, olha, penso aqui no Lago de Como. Ai, tantos lagos, Lago de Garda. Mas na verdade, quando eu penso em lagos, eu penso em Itália, porque será?
0: Porquê que associas...
1: Não sei, se calhar porque em Itália tens tanto turismo à volta dos lagos que... Pronto, se calhar é por aí, não é? Deve ser.
0: Já fizeste férias por lá?
1: Por acaso vou fazer agora, são as minhas próximas férias, é exatamente pelas Dolomitas.
0: Uhum.
1: E vamos andar ali à volta dos lagos, precisamente. Por isso, se calhar é por aí, porque eu ando a pesquisar e tal.
0: Exato.
1: Então, é capaz de ser isso.
0: Olha, mas então é um dia maravilhoso e vamos falar também um pouquinho, não é, sobre isso, porque os dias são assinalados, têm sempre algum propósito.
1: Sim, e há que dar o seu devido destaque, apesar disto hoje em dia haver dias para tudo, não é?
0: Sim.
1: Ainda há alguns dias que têm uns temas interessantes e os lagos é um deles e daqui a bocadinho vamos ter minutos curiosos, sabias?
0: Olha, vamos trazer um minuto curioso?
1: Exato, exato.
0: Já estou curiosa para, para ouvirmos um minuto curioso neste Dia Mundial dos Lagos, que celebra-se hoje. A data foi instituída pela Assembleia Geral da ONU em dezembro de 2024.
1: Ah, ok.
0: Para alertar sobre a importância vital dos lagos,
1: é
0: na
1: verdade,
0: retenção de água doce,
1: pois,
0: regulação do clima.
1: Os lagos são muito
0: e
1: importantes.
0: E proteção da biodiversidade global.
1: Por todas essas razões, eu acho que fizeram muito bem dar destaque aos lagos.
0: É verdade, e vamos aqui também dar algum destaque a este dia que é dedicado aos lagos.
1: Os nossos ouvintes já visitaram muitos lagos? Mandem fotos, sim. Gostávamos tanto de ver essas coisas, fotos de viagens, fotos de um belo piquenique à beira-lago.
0: Ai, maravilha, maravilha.
1: Sabe tão bem, beira-lago. Que
0: é
1: bom.
0: Isso. Olha, deixamos aqui que, olha, isto, acho que vem de longe. Venezuela Maria, na Maria Ascensão, diz-nos, manda duas flores, uma para mim, outra para
1: ti.
0: Oh,
1: bom dia, Maria, muito obrigada.
0: Muito obrigada. Também duas chávenas com um cafezinho preto, uma para mim, uma para ti, uma rosinha ao meio. Depois diz assim, beijos às meninas da Rádio PEF.
1: Oh, muito obrigada, beijinhos. Olha, Joana, estava aqui a pensar, nós também temos ali, aqui na Madeira, nós não temos lagos, mas nos Açores temos aquelas Lagoa das Sete Cidades,
0: ai,
1: que é lindíssima,
0: muito conhecida,
1: maravilhosa.
0: Muito
1: já
0: falada.
1: Lá foste?
0: Não, não fui, mas
1: vale
0: tenho familiares que já lá foram.
1: Vale muito a pena. Estás a ver as fotos e as imagens.
0: Uhum.
1: É tal e qual ao vivo. É lindíssimo. Eu estive lá há um ano, mais ou menos, e o céu até estava assim um pouco nublado, mas ainda assim a vista era lindíssima. E eu penso, se o céu estivesse totalmente aberto, como é que não seria? Eles lá têm muitas lagoas, muitos lagos, muito bonitos.
0: Exatamente, bonito. É isso, ou não fosse os Açores.
1: Exato.
0: Entretanto, falaste há pouco em caramelos, não sei porquê. Ah, foi porque...
1: Ah, por causa do senhor José
0: nosso...
1: Carlos Caramelo.
0: Caramelo, é isso. E fomos buscar os caramelos, aqueles rios.
1: Ai, somos tão
0: Olha,
1: gozas.
0: O que é que o Ricardo Cassiano fez? deu uma corridinha, arranjou uma foto de um supermercado, que eu não vou dizer o nome, é também conhecido aqui, e mandou aqui um saco de caramelos, estás a ver? Estás
1: que
0: falamos.
1: Mas esses caramelos são para nós.
0: Ricardo Cassiano, de Jersey, muito obrigada. E
1: bom
0: diz
1: dia.
0: Assim, bom dia para vocês, amigas. Vocês hoje estão a bombar com lindas canções, que estão também na minha lista. Já agora desejo-vos um ótimo dia, uma ótima quinta-feira. Aproveitem bem o dia e fica aqui a minha dica para vocês.
1: Ai, ai, só nos mandam coisas golosas. Por que será, Joana? Achas que temos voz de golosas?
0: Não sei.
1: Golosas ou giosas?
0: Pois, mas é que ele também faz aqui um... Olha, ele está aqui com o saco cheio de caramelos, aqueles caramelos antigos.
1: Ai, ai, isso é tão bom para os dentes e para os açúcares. Olha, os dentistas agradecem.
0: Pois, mas de vez em quando sabe bem, é dia de festa.
1: Pois é.
0: Comermos uns caramelos a dia de festa. Muito obrigada, é assim, o WhatsApp também.
1: Serve para isto,
0: é inundado de amizade, de carinho, de gestos, de fotos,
1: sem
0: de mensagens
1: dúvida.
0: Escritas, de mensagens de voz, enfim, de tudo um pouco.
1: Tudo um pouco.
0: Este número já está ficando muito conhecido. 936-363 e agora em coro, 9. 970.
1: Zero.
0: Juro por Deus.

0: Pois é, se a vida é Pet Shop Boys, mais uma proposta musical para esta manhã de quinta-feira, 27 de agosto de 2026, uma manhã que promete em termos de calor, 26 graus e a temperatura máxima para a capital Funchal. Entretanto, o IPMA prevê para hoje de períodos de céu muito nublado, aguaceiros a partir da manhã, mais frequentes na vertente norte e terras altas. Haverá uma pequena descida da temperatura nas terras altas. No Funchal, de igual modo, períodos de céu muito nublado, o vento vai soprar fraco. Vai à praia, na costa norte, ondas de noroeste que poderão chegar a 1,5 metro, aumentando gradualmente para 2 metros a partir da tarde. Na costa sul, ondas de sudoeste inferiores a 1 metro. A temperatura da água do mar a rondar os belíssimos 25 graus Celsius. É caso para dizermos, um ótimo mergulho. Vai até à praia, não hesite. Tem disponibilidade, está de férias no querido mês de agosto. Está a acabar, Beatriz Jardim.
1: É verdade.
0: O querido mês de agosto. Olha, setembro é aquele misto de sol, vento,
1: água. Pois, setembro é aquele. Eu acho que setembro tem uma certa misticidade,
0: também.
1: Sabes?
0: Exato.
1: Eu pessoalmente gosto muito do mês de setembro. Não sei porquê. Não há propriamente uma razão lógica para. Mas eu acho que o mês de setembro tem aquele encanto que é aquele cheirinho ao outono, começa a aproximar,
0: pois.
1: A temperatura começa ligeiramente a baixar,
0: o ventinho, as folhas começam a cair, os molhinhos de folhas amarelas aqui e ali,
1: sim,
0: o ventinho.
1: É, começa a dar aquele cheirinho de, epá, Natal está à porta.
0: Exatamente, depois começa, o dia a seguir é de verão.
1: Pois.
0: Depois voltamos ao outono.
1: É verdade.
0: Enfim, é um misto.
1: É um misto, mas a verdade é que eu em setembro já começo a ver vídeos de Natal, sabes?
0: Ah, é?
1: É verdade. Nós lá em casa em setembro já começamos a pensar nos mercadinhos e na neve e no que é que dá para fazer em dezembro.
0: Vamos ter aqui uma Beatriz Jardim no Natal, que vai ser
1: pois,
0: uma coisa
1: sou capaz de ser um bocadinho chata nessa altura, eu vou tentar-me controlar.
0: Olha.
1: Mas é porque o Natal é mesmo a minha altura favorita do ano.
0: Uhum. Olha, é um excelente mês para tirar também férias.
1: Sim,
0: isto
1: sim.
0: Para quem nos ouve, se não tirou no querido mês de agosto, setembro, vai tirar em setembro, vai ser
1: mas
0: ótimo.
1: Mas sabes que eu até acho que é melhor tirar férias em setembro do que em agosto.
0: Pois
1: porque
0: é.
1: Já não está tão quente, mas ainda está quente.
0: E não apanhamos tantas pessoas.
1: É isso, já não há tanta confusão
0: sítio.
1: E os preços até são ligeiramente mais baixos nessa altura.
0: Exatamente.
1: O que é uma vantagem.
0: Sim, pensando na nossa carteira também.
1: Claro,
0: é
1: bom. Claro que sim.
0: Uma coisa certa, férias representam saúde. Seja,
1: ah, sim,
0: seja
1: sim.
0: Em janeiro, fevereiro,
1: exato.
0: Em março.
1: Não sou nada esquisita, Joana.
0: Outubro,
1: faço
0: dezembro.
1: Férias quando der para fazer, sempre que der.
0: Exatamente.
1: E quando posso.
0: Sim, sim, porque as férias representam um componente crucial para a saúde integral, proporcionando descanso, relaxamento, renovação. O que melhora o bem-estar físico, aumenta a produtividade, não é?
1: É tão
0: quando
1: bom.
0: Regressas ao trabalho,
1: claro.
0: Fortalece as relações pessoais, não é?
1: Tudo.
0: Quando estás lá fora. Não tirar férias pode levar à fadiga.
1: É verdade, é verdade. Por isso é que...
0: Esgotamento profissional.
1: Exato, por isso é que as férias são essenciais.
0: No fundo, problemas de saúde. Não vale a pena dizeres ao chefe, ok, vou ficar, não vou tirar férias, porque depois...
1: Não, não.
0: Aguentas o primeiro ano, o
1: mas
0: segundo
1: e depois?
0: Ano já não é bem assim.
1: Olha, depois o corpo é que paga.
0: Exatamente. E tirar férias tem vantagens. Por exemplo, estou-me assim a lembrar o desligar do digital.
1: Sem
0: nas
1: dúvida.
0: Férias.
1: Sem dúvida, é sempre bom fazer um detox do que quer que seja. É aproveitar, relaxar, desligar e, opa, só usufruir mesmo. É tão bom.
0: É verdade, passear, ver um bom filme, encontrar alguém querido, ler um livro.
1: Oh, aproveitar e se calhar visitar uns lagos, porque, olha, porque não? Hoje é o dia deles.
0: Uhum, é isso mesmo. E fica aqui a pergunta que lançaste há pouco. Será que os nossos ouvintes já visitaram...
1: Muitos lagos.
0: Uhum.
1: Digam-nos, pois. Digam-nos através do nosso telefone 291-2089-54 ou através do nosso WhatsApp
0: 936-363-970.
1: Exato, fale, pronuncie-se. Diga qualquer coisa aqui ao posto emissor que nós gostamos muito de ouvir.

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0: É o 936-363-970. Está naturalmente com belas mensagens. Aliás, os nossos ouvintes vão enviando mensagens, as fotos. Beatriz Jardim, temos aqui uma foto que não me importava nada chegar a casa e ter. Assim,
1: ter isso, olha, à nossa espera, não era, Joana? Que bom.
0: Raul, isso não se faz.
1: Pois não, Raul, ainda por cima, 11h35 da manhã.
0: Não conseguimos fazer isto assim,
1: porque. Cada vez mais próximos da hora do almoço.
0: Isto tem a sua logística isto, toda. Pois.
1: Há toda uma logística, não é, Joana?
0: Exato, passar no super, não é?
1: Ir buscar os condimentos.
0: As perninhas de frango, os condimentos, sim, porque mandou aqui um belo tabuleiro de perninhas de frango assadas, não é? E depois polvilhadas com um verdinho qualquer.
1: Essa molhanga em cima, isso dá uma água na boca. Isso com um pãozinho, agarrar num pãozinho e molhar nessa molhanguinha, ui, ui.
0: Não é preciso mais. Não. Muito obrigada, Raul. Diz assim, bom dia, Joana e Beatriz. Continuações de um belo dia de trabalho. Quem trabalha também por aí, a toda a equipa, uma excelente semana. E depois manda assim uns emojis muito fofinhos, pois. E manda assim esta travessa de frango e manada.
1: Ai, eu só vejo a hora é dessas travessas de frango, desses caramelos, dessas coisas todas passarem à ação, exatamente, Joana.
0: Para o terreno.
1: Um taparwarezinho aqui à nossa porta do estúdio não faria mal nenhum, digo só isto. Nós poderíamos passar a fazer, sabes o quê, Joana?
0: Diz.
1: Dar feedbacks das comidas, ou seja, fazer avaliações, sermos críticas. As pessoas enviavam para aqui os seus docinhos, as suas marmitas, umas coisinhas boas e nós fazíamos uma avaliação.
0: Sim, pode ser.
1: Acho que era uma excelente ideia.
0: Nunca se sabe.
1: Era bom para toda a gente, principalmente para nós, não é? Mas isso aí fica em off.
0: Exato, exato. Olha, Beatriz, afinal o Filipe Gomes manda aqui, deixa-me cá ver se eu consigo abrir esta última foto. Não sei se vai dar, Filipe. Não sei se vai dar, porque está um bocadinho lento. Diz assim, bom dia. Deixa-me cá ver. O Filipe, o que é que enviou cá para baixo? Ah, diz, bom dia, meninas. Ah, ok. Está aqui com precisamente dois carros estacionados. Bem estacionados. E depois diz, bom dia, meninas. Ok, Filipe Gomes, nós também estamos aqui a assinar.
1: Bom dia, Filipe Gomes.
0: Olha, mas pelo menos uma foto.
1: Exato.
0: Muito bom.
1: Significa que se calhar está no carro paradinho a ouvir-nos. Já viste o privilégio que é?
0: Pois. Está a ouvir-nos via autorrádio. Boa viagem, Filipe Gomes.
1: Boa viagem e fique connosco.
0: Muito obrigada. Exato. Pela mensagem. E agora,
1: obrigada.
0: Diz assim muito rapidamente aqui, olá meninas, estou aqui à Marta Marques. Pois é, olha, manda aqui
1: olá,
0: umas
1: Marta.
0: Fotos.
1: Um beijinho, Marta.
0: Muito obrigada. Está aqui, bom dia, amigos, beijinhos e bom arraial para logo à noite.
1: É verdade, hoje há festa.
0: Pois diz, olá minhas meninas, que linda música, grande recordação. Alguma
1: pois
0: música
1: é.
0: Que passamos aqui que a Marta é identificou-se.
1: Marta, mas ainda fica admirada com as nossas boas músicas, não me diga isso.
0: Marta Marques, beijinhos, muito obrigada pelas fotos. E agora,
1: obrigada.
0: Agora quem é que está aqui a falar? Estão a falar numa lagoa.
1: Lagoas,
0: sete cidades. Então foi a Teresa Moura.
1: Olá Teresa, bom dia.
0: Deixa-nos uma foto. Lagoa das Sete Cidades.
1: Olha,
0: Açores.
1: Que foto lindíssima.
0: Linda.
1: Pois é,
0: recomendo.
1: É
0: um beijinho grande.
1: Eu também recomendo, Teresa, é fantástica, linda, linda. Nunca desiludo. E é o que eu lhe digo, eu vi e estava assim meio nublado. Imagino se não estava.
0: Muito obrigada, Teresa Moura, pela foto.
1: Obrigada,
0: muito
1: Teresa.
0: Gira. Muito obrigada. Certamente que aqui a nossa amiga já experienciou tudo isto.
1: Uhum.
0: E agora, vamos precisamente, estamos a falar na lagoa, já que estamos com a mão na massa.
1: Já
0: vamos...
1: que estamos a falar de lagoas e lagos e lagoinhas.
0: Exato. Vamos ao minuto
1: curioso.
0: Curioso.
1: É verdade. Joana,
0: que vem?
1: És a minha vítima. Sabias que alguns lagos podem explodir?
0: Pois, olha que nunca tinha pensado nisso.
1: Pois é.
0: Mas como?
1: Pois, olha, isso acontece porque certos lagos vulcânicos, como o lago Nios, nos Camarões, podem acumular enormes quantidades de dióxido de carbono, o dito CO2, dissolvido nas águas profundas. Portanto, se houver uma perturbação, o gás pode libertar-se de repente, como acontece quando abrimos uma garrafa de refrigerante, por exemplo, sendo que... Isto é triste, mas é verdade. Olha, em 1986, uma libertação gigantesca de CO2 no Lago Nios matou cerca de 1.700 pessoas. Pois é, isto é,
0: curioso.
1: Efetivamente, é um fenómeno raro, mas mostra que um lago aparentemente tranquilo pode esconder fenómenos geológicos muito poderosos. É curioso, não é?
0: É verdade, muito curioso. E nunca tinha pensado nisso.
1: Pois, eu também não. Eu tantas vezes que nós estamos simplesmente ao pé de um lago e a água está tranquila.
0: Mas isto não é para
1: não, não é para assustar. Aliás, isto é um fenómeno raro. Atenção, isto não é algo que aconteça no nosso dia-a-dia. Mas é engraçado saber destas coisas.
0: Exatamente.
1: É bastante curioso.
0: Olha, e foi muito bom trazermos essa, digamos, essa, no fundo, curiosidade.
1: Sim, sim. Até porque isto é um facto histórico. Isto aconteceu.
0: Ao Dia Mundial dos Lagos.
1: Fica esta curiosidade.
0: Exato. E assim foi por hoje o nosso Minuto
1: Curioso.
0: Voltaremos amanhã, naturalmente, com mais uma curiosidade curtinha. Ou não fosse um Minuto Curioso.
1: Pois, tem que ser.
0: Tem que ser.
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0: não esqueça, hoje sobe ao palco a emblemática banda alemã Alphaville e de certeza absoluta que vão cantar esta.
1: É pá, vão cantar esta de certeza. Eu e a Joana já estávamos aqui ao rubro a cantar e a dançar.
0: Pois é, o que é que se passa connosco?
1: Pois é, parecíamos, nem sei o que.

0: O que é que parecíamos? Duas tolinhas aqui a dançar, mas felizes,
1: sim,
0: não é?
1: Duas crianças felizes.
0: Duas crianças felizes aqui a dançar ao som de Alphaville.
1: Vamos ser mais simpáticas.
0: Ai, Forever Young.
1: Linda, sem dúvida. É uma das peças musicais deles que mais gosto, não é?
0: Também eu.
1: Gosto
0: acho
1: muitas,
0: que,
1: mas
0: acho que,
1: esta...
0: Acho que toda a gente tem um carinho especial para esta música, desde os mais novos aos mais velhos. Até porque a música, esta canção, sim, será para sempre Forever Young.
1: Isso. Gostavas de ser?
0: Não sei. Não sei, isso dá tanto pano para mangas, porque...
1: Jovem para sempre, sim.
0: Mas eu acho que depois iria perder o sentido da vida, não é? Ser jovem para sempre, depois já não sentiríamos aquela necessidade de querer viver ao máximo, porque teríamos tempo. E a efemeridade da vida é o que dá valor à mesma, é o que eu acho.
1: Pois.
0: É.
1: Sim, está bem visto.
0: Pois. Mas depois, claro que isto é tudo muito bonito no papel, mas conforme a idade vai passando, nós queremos sempre voltar àqueles nossos auges dos nossos 20, provavelmente, não é?
1: Claro,
0: ou dos nossos 30.
1: Claro.
0: Se bem que hoje em dia os 40 são os novos 30.
1: Sim, sim. Exato. Bem visto.
0: Dá pano para mangas esta conversa.
1: Dá pano para mangas. Estamos a 8 minutos do meio-dia. Amanhã queremos repetir. Amanhã, sexta-feira, vamos fechar em beleza estas emissões. Bom dia.
0: Bom dia.
1: Aqui no PEF, na sua companhia.
0: Sim.
1: E amanhã cá estaremos um pouco depois das 10 horas. Mas se logo, e especialmente para quem está de férias e amanhã não tem horas.
0: Amanhã o relógio não continua parado.
1: Continua parado, podemos assim dizer. Portanto, aproveite e acreditamos.
0: Exato.
1: Que. De quase todos os caminhos vão dar a São Vicente, porque
0: é verdade.
1: Alphaville
0: por
1: na Madeira.
0: Favor, Alphaville na Madeira. Oh, gente, estão à espera do quê? Por favor, vão, desfrutem e amanhã liguem-nos para contar
1: sim,
0: como
1: pode
0: é que
1: ser.
0: Foi.
1: Pode ser, porque nós não vamos estar lá. Porque
0: pois, nós
1: amanhã,
0: não vamos. Amanhã toque, toque.
1: Para lá, exato, amanhã estávamos aqui a fazer o bom dia e depois.
0: Sim. Bom dia, até
1: não,
0: amanhã.
1: Não faz, não vai dar, não vai dar.
0: Pois,
1: muita
0: pois
1: pena
0: é.
1: Nossa.
0: Mas nós vibramos na mesma.
1: Vibramos na mesma.
0: Pois.
1: Sem dúvida.
0: E através de vocês, porque se vocês fizerem o favor de amanhã ligar e contar, se faz favor, não é? Partilhem aqui com as vossas amigas do PEP.
1: Isso mesmo. E por falar em partilhar, nós vamos embora e vamos partilhar Disturbed, The Sound of Silence, versão remix.
0: Ai,
1: vamos
0: The
1: aqui
0: Sound
1: ouvir, vamos vibrar.
0: Tão bom, também às vezes é bom.
1: Exato.
0: O silêncio sabe tão bem.
1: Sabe muitíssimo bem. Continuação de um ótimo dia para si. Bom verão, bom trabalho, mais logo um bom almoço.
0: Uhum.
1: Que o dia continue a vos correr da melhor forma. Beijinhos, Beatriz Jardim.
0: Beijinhos, Joana.
1: Até amanhã.
0: Até amanhã.

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1: O Evangelho de hoje deixa-nos um convite muito simples e ao mesmo tempo muito exigente. Vigiai, porque não sabeis em que dia virá o vosso Senhor. Jesus não pede para vivermos com medo, mas com o coração desperto. A vida passa depressa e tantas vezes adiamos aquilo que é verdadeiramente importante. Perdoar, amar, rezar, pedir desculpa, estar presente junto de quem mais precisa. O Senhor confia-nos uma missão: sermos fiéis nas pequenas coisas, no lugar onde estamos, com as pessoas que Deus colocou no nosso caminho. Peçamos ao Espírito Santo um coração vigilante, capaz de reconhecer a presença de Deus em cada dia. Que quando o Senhor vier, nos encontre não distraídos, mas a amar, a servir e a fazer o bem. Senhor Jesus, encontra-nos fiéis, com o coração acordado e cheio de amor.
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3: Meio-dia mais, praticamente 2 minutos, aguardamos a todo instante o simultâneo com o Canal 1 da Rádio Renascença para que possamos atualizar a informação. Deixe-se ficar com o posto emissor do Funchal. Deste lado, continuamos a desejar-lhe uma ótima tarde de quinta-feira.

0: Edição de Vítor Mesquita. Boa tarde, Vítor.
1: Boa tarde, Paulo. O Papa manifesta profunda tristeza pela perda de vidas e a devastação no Nepal. Numa mensagem de condolências pelas vítimas das cheias repentinas, Leão XIV garante proximidade espiritual a todos os afetados pela tragédia. Palavras que constam de um telegrama enviado às autoridades nepalesas, assinado pelo cardeal secretário de Estado Pietro Parolin, e no qual o Papa refere ainda que reza pelo pessoal de emergência envolvido nos esforços de resgate em curso e invoca, sobretudo, a assistência e proteção divinas. Entretanto, sobe para 289 o número de vítimas mortais na enxurrada devastadora no norte do Nepal, na fronteira com o Tibete. Um porta-voz da polícia, citado pela agência de notícias EFE, indica que as operações de busca e salvamento já permitiram resgatar com vida 445 pessoas, já nesta altura mais de 1.300 desaparecidos. Ouvido pela Renascença, o vice-presidente da Associação Portuguesa de Técnicos de Segurança e Proteção Civil alerta que os detritos arrastados pela avalanche podem provocar novas inundações. Jorge Silva explica que o material acumulado formou diques naturais muito instáveis que podem ceder com a pressão da água e aumentar o risco para as populações.
2: A devastação de ontem, que arrastou grande parte de rochas, solo e alguns detritos e vegetação, e formaram pequenos diques, tipo barreiras no curso de água, e que estão a criar bolsas de água atrás desses diques. Esses diques apresentam, alguns deles, alguma instabilidade, e a possibilidade de poder rebentar essas barreiras instáveis pode trazer alguma preocupação ao nível das populações que estão a jusante, podendo criar novas ondas de choque e novos alagamentos de água.
1: Jorge Silva, da Aspro Civil, ouvido por Jaime Dantas, um tema que estamos também a acompanhar em rr.pt. O Patriarca Latino de Jerusalém diz que a Cisjordânia é uma terra sem lei. De acordo com o cardeal Pizzaballa, a tensão entre os colonos e a população palestiniana aumenta continuamente. No último dia do meeting para a amizade entre os povos, em Rimini, Itália, o cardeal invocou a necessidade de ajuda do Ocidente na procura da via diplomática para o conflito. Portugal vai adquirir 65 viaturas táticas para os fuzileiros da Marinha num investimento de 133 milhões de euros, financiado pelo instrumento europeu SAFE, é um anúncio do Ministério da Defesa. Os termos da cooperação entre Portugal e Espanha vão ser formalizados esta quinta-feira. As entregas deverão ocorrer de forma faseada entre 2027 e 2029. É o ritmo mais alto em 17 anos. O crédito à habitação registou em julho o maior crescimento mensal desde 2009. De acordo com o Banco de Portugal, os empréstimos para compra de casa aumentaram 1,2 mil milhões de euros, atingiram um novo máximo de 118 mil milhões. A subida é explicada pela forte procura dos jovens com a garantia pública do Estado. Há cirurgias adiadas ou casos de utentes transferidos para outros hospitais por causa da falta de anestesiologistas na Unidade Local de Saúde São José, em Lisboa. A denúncia é do Sindicato dos Médicos da Zona Sul. O presidente do sindicato, André Gomes, num registro que já aqui escutamos, refere que há equipas com apenas um profissional, pede ao governo um SNS mais atrativo. O Tesouro de Vilhena, uma das mais valiosas coleções da Idade do Bronze na Europa, foi roubado de um museu em Alicante, em Espanha. Trata-se de um conjunto arqueológico histórico, composto por 66 peças originais de ouro, prata, âmbar e ferro. Os assaltantes terão entrado no Museu Vilhena por uma janela lateral. A Guardia Civil está a investigar o caso. Tudo para conferir, Paulo, no site da Renascença.
0: Obrigado, Vítor. As notícias estão de volta à Renascença logo depois da uma da tarde.
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3: São 12 horas e 45 minutos. Atualizamos agora a informação regional. Vamos conhecer os títulos em destaque com o jornalista José Pedro Correia. Boa tarde.
4: Boa tarde. Está confirmado, o segundo helicóptero de combate a incêndios já não chega à Madeira neste verão. As regiões da Madeira e dos Açores conseguiram cota adicional de 500 toneladas de atum patudo para este ano. Miguel Albuquerque garante que o ferry de ligação ao continente não é prioridade do Governo Regional e atira a responsabilidade para o Executivo de Luís Montenegro. Afinal, o segundo helicóptero de combate a incêndios florestais já não vem para a Madeira neste verão. Foi o presidente do governo, Miguel Albuquerque, quem confirmou o adiamento porque ainda decorrem os procedimentos ao nível do Ministério da Defesa.
5: Eu tive a reunião com o primeiro-ministro pôs o protocolo

0: problema.
1: Miguel Albuquerque falava aos jornalistas no decurso de uma visita aos trabalhos de limpeza, beneficiação florestal e contenção de incêndios na zona do Chão das Abuboreiras, no concelho de Santa Cruz. O presidente do governo indicou que o executivo investiu 500 mil euros em projetos para executar até 2027 em zonas que poderão vir a ser ocupadas mais tarde por pastoreio ordenado.
2: Estamos a intervir também no Corral dos Remares, em outras áreas, e vamos lançar agora um concurso de 1 milhão e 400 mil euros para comprarmos vegetação e postes para algumas das áreas mais sensíveis do Caminho dos Pretos serem zona de pastoreio ordenado, no sentido de manter essas zonas limpas.
1: O presidente do governo considera que a ligação marítima por ferry entre a região e o continente não é uma prioridade e sublinhou que a decisão compete ao governo da República.
2: Eu sempre disse que o ferry ia dar prejuízo só com compensações indenizatórias. Agora compete ao governo nacional, se estiver interessado, lançar o concurso e chegar às conclusões que quiser.
3: Acha que esta questão pode ser incluída no próximo Orçamento de Estado?
2: Não sei. Eu, a minha prioridade no próximo Orçamento do Estado é garantir a verba de 79 milhões de euros para o Fundo de Coesão, uma vez que a Lei das Finanças Regionais não está aprovada, e garantir uma verba de compensação para o Serviço Regional de Saúde, uma vez que a Lei das Finanças Regionais também não está aprovada. Portanto, essa é a minha prioridade. Depois há um conjunto de outras matérias que depois serão negociadas.
3: Então, o ferry não é para já uma prioridade?
2: O ferry é um compromisso do Governo Nacional. Eu, no meu programa, não pus o ferry como prioridade.
3: Mas o Governo Regional não vai reivindicar junto ao Governo da República?
2: Está no programa do Governo da República lançar o concurso para o ferry, portanto vai fazê-lo.
1: Miguel Albuquerque reagiu assim ao estudo encomendado pelo Governo da República sobre a ligação marítima por ferry, que aponta para uma operação deficitária na qual o Estado terá de injetar vários milhões de euros. A RTP, o secretário-regional da Economia, José Manuel Rodrigues, disse que o projeto deve avançar, sob responsabilidade da República, para conseguir, através de concurso público internacional, indemnizações compensatórias nacionais e apoios da União Europeia.
4: O Governo Regional é claramente favorável à ligação ferry de passageiros e carga rodada entre a Madeira e o continente, porque isso é positivo do ponto de vista da continuidade territorial, é positivo para a nossa economia, combate a insularidade e a ultraperiferia. A outra parte é que é inviável economicamente por parte apenas de um operador privado e, portanto, teria que passar por uma concessão através de um concurso público internacional com indemnizações compensatórias. E essa é uma responsabilidade do Estado e também da União Europeia. Está plasmado no Orçamento de Estado dos últimos anos, está no programa deste do Governo da República e julgo que também deveria ser uma prioridade da União Europeia, tendo em conta a nossa ultraperiferia.
1: José Manuel Rodrigues, o secretário-regional da Economia. A Madeira e os Açores garantiram um reforço adicional de 500 toneladas de cota de atum patudo para 2026. Em final de junho, as duas regiões esgotaram as suas cotas de pesca desta espécie para este ano. Em nota à comunicação social, a Secretaria Regional da Agricultura e Pescas refere que a atribuição destas 500 toneladas permitiu que a pesca de atum patudo fosse reaberta ontem, mas com limitações. É permitida apenas uma viagem de pesca a cada 48 horas e há limites de capturas para embarcações de diferentes dimensões. O Juntos pelo Povo voltou a manifestar-se preocupado com a situação das ajudantes domiciliárias. Igor Caires.
5: O JPP mobilizou-se esta quarta-feira até Machico para manifestar apoio e ouvir as ajudantes domiciliárias daquela localidade. Lina Pereira, presidente do partido, alerta para a falta de camas na região e acusa o Governo Regional de priorizar a meta cega dos 100% do PRR em vez de resolver os problemas urgentes do setor.
6: Para atingir 100% das metas de PRR, o que é que se faz? Cortam-se em cerca de 500 camas para apoio aos idosos, sejam elas camas de estruturas residenciais, sejam de cuidados continuados.
5: Além da insuficiência de camas, Lina Pereira apontou a redução do número de beneficiários nos últimos dois anos.
6: Em 2024, as notícias dão conta de 3.274 beneficiários de apoio domiciliário. Seria expectável que neste momento, em 2026, tivéssemos um maior número de beneficiários. Não acontece. é exatamente o contrário. Ou seja, em julho de 2026, há cerca de um mês, a própria Presidente do Instituto

0: de Segurança Social da Madeira foi ao Parlamento Regional em audição parlamentar e disse-nos que são cerca de 3.100 beneficiários de apoio domiciliário.
1: A presidente do partido aproveitou também para distinguir os diferentes tipos de ajudantes domiciliárias.
0: Nós temos ajudantes domiciliárias que são da Segurança Social, vamos pôr isto de uma forma simples. Estas ajudantes domiciliárias da Segurança Social hoje em dia têm uma carreira especial, são técnicas de apoio domiciliário, têm a perspectiva de ter uma progressão na carreira e tudo muito bem e é como deve ser feito. Mas, por outro lado, temos ajudantes domiciliárias que trabalham em instituições particulares de solidariedade social, as IPSS, que não acontece desta forma.
1: Lina Pereira enumera ainda a falta de condições destas profissionais.
0: Elas recebem praticamente o ordenado mínimo, muitas delas já pessoas com 60 anos ou até mais, portanto, elas próprias também a precisar de cuidados com um trabalho extremamente desgastante, física e emocionalmente, mas que não veem o seu trabalho valorizado. E é importante dizer que em zonas como esta, que nós estamos hoje e espalhados por toda a nossa região, quem conhece a região sabe, nós temos ajudantes domiciliárias que vão com o seu próprio carro prestar o apoio ao idoso. E para isso, para além de receberem um ordenado mínimo, recebem um valor miserável de 40 cêntimos ao quilómetro.
1: A presidente do maior partido de oposição aproveitou a ocasião para criticar a posição do Governo Regional face a esta matéria.
0: Quando questionado diretamente à senhora Secretária Regional sobre esta matéria, porque o JPP tem vindo a falar sobre isto, a senhora secretária, a doutora Paula Margarido, fala-nos que há uma negociação com as IPSS para regularizar o valor, negociação que ninguém sabe quando é que vai ter um fim e que e frisou o suplemento remuneratório de 70 euros que é pago a estas ajudantes domiciliárias das instituições particulares. Ora bem, questiona-se, 70 euros dá para quê?
1: Por fim, Lina Pereira acusa o Executivo Regional de falta de vontade para ratificar o atual modelo.
2: JPP preocupado com a situação das ajudantes domiciliárias. Os preços das casas na Madeira continuam a ser um problema. Mantém-se a tendência de subida e em julho de 2026 o valor mediano de avaliação bancária de habitação na região fixou-se nos 2.598 euros por metro quadrado, um aumento de cerca de 16% em relação ao mesmo mês de 2025, segundo o Instituto Nacional de Estatística. No que toca aos apartamentos, o valor mediano da avaliação bancária situou-se nos 2.893 euros por metro quadrado, enquanto nas moradias estabeleceu-se na ordem dos 2.187 euros. Em relação ao Funchal, no mês passado, o valor foi de 2.833 euros metro por metro quadrado, traduzindo-se num aumento de mais de 10% em relação ao mesmo mês do ano anterior. Seguiram-se os municípios de Santa Cruz e de Câmara de Lobos. De referir que a Madeira esteve acima da mediana nacional fixada em 2.240 euros por metro quadrado. O Marítimo acaba de garantir mais um reforço, é o 13º do Clube Verde Rubro, que este ano regressou à Primeira Liga. O defesa português Nilton Varela, proveniente do Beerschot, do segundo escalão belga, assinou por duas épocas. Formado nas camadas jovens de Belenenses e Sporting, o futebolista de 25 anos fez a estreia enquanto sénior na época 2019-20 ao serviço do Bessade, que representou durante três temporadas até 2022. Internacional pelas seleções jovens de Portugal e de Cabo Verde, Varela jogou ainda no Futebol Clube do Porto B e no Estrela da Amadora. Faleceu o padre madeirense José Clemente dos Santos. O sacerdote salesiano faleceu aos 89 anos esta quarta-feira. Nasceu em Machico a 25 de outubro de 1937 e foi ordenado sacerdote a 20 de abril de 1968. Em nota de pesar, a Diocese do Funchal refere que, ao longo do ministério sacerdotal, exerceu a sua missão em diferentes comunidades e contextos, nomeadamente em Madrid, Mogoforas, Funchal, Macau e Estoril, tendo desempenhado funções como capelão militar em Moçambique. Há cerca de 4 anos, encontrava-se em Évora, na comunidade salesiana, onde continuou a exercer o seu ministério e a servir a Igreja com dedicação e disponibilidade. Conhecemos agora as previsões do estado do tempo para as próximas horas. Pode contar com céu com períodos de muita nebulosidade, aguaceiros mais frequentes na vertente norte e nas terras altas da Ilha da Madeira. Vento fraco a moderado, até 30 km por hora de noroeste, rodando gradualmente para nordeste e tornando-se por vezes forte até 40 km horários no final do dia, nos extremos leste e oeste da Ilha da Madeira e nas zonas montanhosas. Há uma pequena descida de temperatura nas terras altas, 26 graus é máxima prevista para o Funchal e também para o Porto Santo.

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1: As minhas notas são hoje para falar da possibilidade das empresas recuperarem até 31 de dezembro de 2026 um valor que descontaram a favor do Estado durante muitos anos e que está intitulado de Fundo de Compensação de Trabalho. Ora bem, até há uns anos atrás, as empresas eram obrigadas a pagar ao Estado 1,5% das remunerações que pagavam e processavam aos seus colaboradores mais recentes. Este valor foi ficando à guarda do Estado. E embora o Estado tenha sempre remunerado a uma taxa de remuneração, a verdade é que as empresas tiveram que injetar largos milhões e milhões de euros nas contas do Estado e que nunca mais foram ressarcidas. Na verdade, uma das formas de recuperar este dinheiro era quando as empresas pagavam indemnizações, por exemplo, por rescisões de contratos com os seus trabalhadores e que podiam, nesse caso, recuperar o valor da indemnização até à concorrência do que estava no Fundo de Compensação de Trabalho. Mas pouco mais dava para além disso. Durante o ano 2026, surgiu uma legislação que é preciso muito cuidado. E essa legislação diz que as empresas podem recuperar o dinheiro todo que descontaram até 31 de dezembro de 2026, continuando a usar ou para pagamento de indemnizações ou para fazerem e recuperarem os custos com formação profissional dos atuais colaboradores, ou seja, dos seus trabalhadores. Eu chamo a atenção por isto, porque esta legislação, que pouca publicidade tem sido dada, na verdade, a 1 de janeiro de 2027, as empresas que não recuperarem este dinheiro vão perder o saldo que tiverem para o Estado. Ora, por isso mesmo, eu estou aqui a lançar o alerta porque todos os trabalhadores devem ter formação profissional. O Código de Trabalho exige que as empresas, por ano, deem formação de 40 horas a cada um dos seus colaboradores e, portanto, é um direito do trabalhador, é um dever do empregador e, portanto, há aqui uma dupla cautela. O trabalhador tem que ter a formação anual, a empresa tem que pagar a formação anual ao trabalhador, senão ele próprio pode ter créditos a receber um dia da própria empresa, mas a verdade é que pode-se agora cumprir a lei beneficiando do pagamento por parte do próprio Estado. E por isso, como estamos praticamente a 3 meses de encerrar o ano, em termos de dias úteis, isto passa tão depressa, eu não quero deixar de chamar aqui a atenção para esta prerrogativa que é recuperar este dinheiro do Estado.
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0: Vamos ao encontro das notícias à hora certa. Vítor Mesquita, boa tarde.
1: Boa tarde, Paulo.
0: Notícias em destaque a esta hora.
1: Tragédia no Nepal sobe para 4 o número de portugueses desaparecidos. Primeiro-ministro rejeita alterações ao sistema da segurança social na atual legislatura.
0: Quanto a temperaturas, é esta hora Espinho 16 graus, Porto 17, Lisboa 19, Alcobaça está com 20, Faro 22. Notícias na Renascença à hora certa, edição de Vítor Mesquita.
1: O Ministério dos Negócios Estrangeiros confirma mais 2 portugueses desaparecidos na sequência da enxurrada no Nepal, junto à fronteira com o Tibete. Era lá que se encontravam a viajar estes 2 portugueses desaparecidos. No total estão agora desaparecidos 4 cidadãos nacionais, 3 do sexo masculino, 1 do sexo feminino, na sequência das cheias repentinas desta quarta-feira. O mais recente balanço das autoridades nepalesas aponta para 359 mortos. Os trabalhos de busca e salvamento prosseguem. As autoridades nepalesas alertam agora para o risco de uma nova inundação numa das zonas afetadas pelas cheias, depois de se ter formado um lago cujo nível continua a subir. É um tema já explicado em rr.pt. Também, em última hora, a notícia da morte de Ratko Mladic, general sérvio-bósnio, que cumpria pena de prisão perpétua depois de condenado pelo crime de genocídio durante a Guerra da Bósnia, na década de 90, de acordo com a agência Reuters, que cita um canal de televisão de Belgrado. Mladic, de 83 anos, morreu no centro de detenção das Nações Unidas de Haia. Entretanto, a agência Reuters avança que a informação é também confirmada por fonte das Nações Unidas. Um drone caiu esta manhã junto à Embaixada de Portugal, em Kiev. Informação avançada ao início da tarde pelo Ministério dos Negócios Estrangeiros. À queda do aparelho não tripulado seguiu-se uma forte explosão a cerca de 300 metros do edifício da Representação Diplomática Nacional na Ucrânia. Numa nota na rede social X, o gabinete de Paulo Rangel diz condenar com veemência o ataque que provocou danos em edifícios próximos. Ainda de acordo com o Ministério, todos os elementos da embaixada estão bem. 8 voos cancelados, 7 divergidos, atrasos em várias ligações, cenário esta manhã no aeroporto Francisco Sá Carneiro, no Porto, devido ao mau tempo. Numa nota enviada à Renascença, a ANA Aeroportos explica que a chuva intensa deixou detritos, provocou acumulações de água nas zonas circundantes à pista, obrigou a limitar temporariamente a capacidade do aeroporto. Os trabalhos de limpeza terminaram por volta do meio-dia. De acordo com a ANA Aeroportos, na última hora, a operação estava já próxima da normalidade. O primeiro-ministro rejeita qualquer alteração à segurança social na presente legislatura e apela ao sentido de responsabilidade da oposição. Declarações de Luís Montenegro à margem de uma visita ao aeroporto de Lisboa, acompanhada pela agência Lusa. Montenegro critica o que diz ser a falsidade e a demagogia sobre o tema, que considera fechado. O primeiro-ministro só admite discutir o assunto no futuro em próximas legislaturas. Noutro plano, Luís Montenegro reitera a confiança no ministro da Administração Interna. E o secretário-geral do PS considera que Luís Marques Mendes pôs o dedo na ferida ao defender mais consensos na política portuguesa na última noite. Na Universidade de Verão do PSD, o antigo candidato presidencial criticou a lógica de campanha eleitoral permanente entre os partidos. José Luís Carneiro concorda, acusa o PSD de falta de humildade política.
2: Um partido que fez um congresso para atacar a oposição e não para falar do país. Um governo que faz, tem um suporte partidário e que faz uma universidade de verão, devendo transmitir bons valores aos mais jovens, bons princípios aos mais jovens. E quando faz dessa universidade de verão um ataque despodurado às oposições, é um governo que, no mínimo, tem falta de humildade democrática. E, portanto, Dr. Luís Marques Mendes pôs o dedo na ferida.
1: O secretário-geral do PS, José Luís Carneiro. Notícias em permanente atualização, Paulo, no site da Renascença.
0: Até já, Vitor Mesquita. Daqui a pouco trago Maroon 5.

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1: 14 horas 9 minutos. Boa tarde. Bem-vindos a este espaço. Aqui há música. De segunda a sexta-feira, das 14 às 16, com o Tony Santos.

É o Diogo Pizarra. Só tu e eu. Ora bem, vamos então dar aqui as boas-vindas à Lucília Menezes em Braga, à Fátima Marques no Funchal, à Goreta em Caracas, e isto porque a amiga Maria, que se encontra também em Venezuela, dá-lhes boas-vindas e pede-me aqui uma música para essas amigas. E aqui está o Elton John e o tema Sacrifice.

0: Elton John, No Sacrifice At All.
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são os Eagles, Hotel California. São também 14 horas 38 minutos 27 segundos. Altura em que vamos ficar com Nana Mouskouri e um tema intitulado La Paloma. Também esse que vai para Braga, para a Lucília Menezes. Vamos então ouvir a Nana Mouskouri.

Nana Muscuri, La Paloma. E agora sim, vou cumprimentar o nosso amigo Roberto Henriques, em Londres. Olá, Roberto, bem-vindo. E para dar as boas-vindas ao Roberto Henriques, em Londres, está a Maria da Fé.

0: Maria da Fé a dar as boas-vindas ao Roberto Henriques em Londres. Este é o Dino Meira, uma sugestão musical da Fátima Marques, aqui no Funchal para a Maria, em Caracas.
1: Saudades, saudades.
0: É o título, saudades, saudades, e obrigado, Fátima.

Galdino Meira, saudades, saudades para a Maria em Caracas, na Venezuela, da parte da Fátima Marques, aqui no Funchal. E quem também pediu uma música para a Maria na Venezuela foi a Lucília Menezes, de Braga. Esta é para a Maria, em Caracas, na Venezuela, da Lucília.

E agora sim vamos aguardar o sinal horário das 15 horas para ficarmos com as notícias em cadeia com a Rádio Renascença, a emissora católica portuguesa. Eu volto logo após as notícias das 15 horas para aquela que será a segunda e última parte deste espaço. Aqui há música de segunda a sexta-feira, das 14 às 16, com o Tony Santos. Então, até já.

0: Vamos ao encontro das notícias na Renascença. Vítor Mesquita, boa tarde.
1: Boa tarde, Paulo.
0: Os títulos desta edição.
1: Tragédia no Nepal. Foi localizado um dos 4 cidadãos nacionais dados como desaparecidos. Aeroportos, recolha de dados biométricos de passageiros a 100% a partir de 6 de setembro.
0: E a esta hora, Vila Real está com 15 graus, o Porto com 16, tal como Leiria, Lisboa 18 e Faro com 20 graus. As notícias na Renascença às 3, com Vítor Mesquita.
1: Bem de saúde e em segurança. Foi localizado um dos 4 portugueses até agora dados como desaparecidos após as cheias repentinas que atingiram o Nepal e também o Tibete. A informação acaba de ser atualizada pelo Ministério dos Negócios Estrangeiros. Este cidadão português está bem de saúde, em segurança, na fronteira com o Tibete, mas longe do local onde tudo aconteceu. São, assim, 3 agora os portugueses dados como desaparecidos. Um cidadão do sexo masculino, 2 do sexo feminino. O mais recente balanço da polícia do Nepal aponta para 359 mortos. Os trabalhos de busca e salvamento prosseguem. As autoridades nepalesas alertam agora para o risco de uma nova inundação numa das zonas afetadas pelas cheias depois de se ter formado um lago cujo nível continua a subir. Morreu o general Ratko Mladic, que cumpria pena de prisão perpétua depois de condenado pelo crime de genocídio durante a Guerra da Bósnia na década de 90 do século passado. De acordo com a agência Reuters, Mladic morreu no centro de detenção das Nações Unidas de Haia. Informação, entretanto, confirmada por fonte das Nações Unidas. O primeiro-ministro rejeita qualquer alteração à segurança social na presente legislatura e apela ao sentido de responsabilidade da oposição. Declarações de Luís Montenegro à margem de uma visita ao aeroporto de Lisboa, acompanhada pela agência Lusa. Montenegro critica o que diz ser a falsidade e a demagogia sobre o tema, que considera fechado. Só admite discutir o assunto no futuro, em próximas legislaturas. Noutro plano, o primeiro-ministro reitera a confiança no ministro da Administração Interna. Primeiro-ministro que anuncia a recolha de dados biométricos de passageiros de fora da União Europeia vai passar a ser feita a 100% a partir de 6 de setembro. Luís Montenegro reconhece que isso vai implicar uma pressão acrescida sobre o trabalho. O social-democrata José Eduardo Martins critica a atuação do Ministério do Ambiente no que toca à estratégia sobre a energia. Num debate esta manhã sobre o nuclear na Universidade de Verão do PSD, o antigo secretário de Estado do Ambiente pediu coerência ao governo. Afirmou que para se apostar em data centers é necessário falar do nuclear, porque nesta altura não há outra fonte de energia capaz de dar resposta aos centros de dados.
2: Quem põe cá fora a estratégia dos data centers é o mesmo Ministério que pôs cá fora o PNEC. As duas coisas vão ter que bater certo no futuro e neste momento não batem. Portanto, independentemente da declaração do governo ser contra o nuclear, aquilo que nós tivemos aqui a constatar pelo método científico da dedução é que não pode haver tantos data centers sem haver a discussão do nuclear.
1: O antigo secretário de Estado do Ambiente é contra a construção de centrais nucleares, mas admite que a necessidade de produzir energia abre a discussão. A favor da energia nuclear, a cientista Maria do Carmo Fonseca. A conselheira de Estado refere que no futuro próximo vai ser possível reproduzir energia por fusão e o governo deve, desde já, começar a investir em investigação científica na área.
3: Portugal não deve de todo ignorar, é um investimento em investigação em ciência e tecnologia, não a pensar no nuclear apenas, mas já a pensar na fusão, que é para nós estarmos preparados para ter a nossa própria base tecnológica e não ficarmos dependentes de ter que importar tudo.
1: A investigadora e professora da Universidade de Lisboa defende a segurança das centrais nucleares e um debate sério sobre o assunto. São declarações na Universidade do Verão, ou de Verão, do PSD, Paulo, que já estão disponíveis no site da Renascença.
0: Muito bem, foi a edição das 3 com o Vítor Mesquita. Quanto a nós, um abraço, até amanhã. Abraço.

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Foi o Tutu Cotonho em Siama. E estes são os Scorpions. Wind of Change. Mudanças de vento. É o título.

Vangelis, Conquest of Paradise. E isto quando os ponteiros do relógio marcam 15 horas 21 minutos. Já são de fundo os Walker Brothers.

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Roberto Carlos, o amor é mais. E são 15 horas 45 minutos, altura em que eu vou dar as boas-vindas ao Carlos Sardinha. Olá, Carlos, bem-vindo. Votos de uma ótima e belíssima tarde de quinta-feira. E aqui estão os Puerto Rico, ou os Vaya com Deus com Puerto Rico.

o Tony Santos. Boas-vindas também para a Cristina e o Álvaro. Já estiveram comigo esta manhã e agora à tarde também. Portanto, Cristina e Álvaro, votos também de uma ótima e belíssima quinta-feira.

E assim chegamos ao final de mais um espaço aqui à música, de segunda a sexta-feira, das 14 às 16, com o Tony Santos. Deixo-vos, como sempre, um grande abraço. Marcamos assim o nosso ponto de encontro para amanhã, para aqueles que estão disponíveis pela manhã às 8 horas, no Canal 2, no FM Stereo, 92 FM. E aqui, às 14 horas, na Onda Média, Canal 1, posto emissor do Funchal. Às 16 vamos ter notícias em cadeia com a Rádio Renascença, a emissora católica portuguesa. Depois das notícias, a colega Joana Ferreira, que já se encontra aqui no estúdio, far-lhe a companhia até às 17 horas. Eu deixo-vos aquele grande, grande abraço de sempre. E até lá, se Deus assim o permitir. Portem-se bem e não façam nada que o Tony Santos não faria. Se fizerem, façam com estilo.

0: Vamos até à edição das 4 com Anabela Góis. Boa tarde.
1: Olá, Inês, boa tarde.
0: O que é que há a destacar agora, Anabela?
1: Secretária de Estado das Comunidades admite mais portugueses entre os desaparecidos no Nepal. Neste momento são 3, 2 são irmãos. Ministra da Saúde reconhece falta de anestesistas no SNS e problemas na ULS São José.
0: Nesta altura o Porto está a marcar 19 graus, Funchal, Ponta Delgada e Lisboa hoje a chegar aos 22 e Faro mais quente com 24 graus. Agora sim, a edição das 4 com Anabela Góis.
1: Em última hora, a indicação de que fica em prisão preventiva o condutor do carro que atropelou 16 pessoas em Albufeira, o homem de 35 anos com uma taxa de alcoolemia de 1.29, foi ouvido há pouco em tribunal. Um casal de irmãos entre os 3 portugueses desaparecidos no Nepal, informação avançada à Renascença pelo secretário de Estado das Comunidades, que indica que estão por localizar um homem e 2 mulheres. Depois das cheias repentinas que atingiram o Nepal e o Tibete, o governo tem estado a trabalhar com as embaixadas portuguesas na China e em Nova Delhi, na Índia, para coordenar a informação. Emílio Sousa explica que já hoje foi localizado vivo e em segurança um quarto português que era dado como desaparecido.
2: O português que vive em França, a família já conseguiu contactar e transmitimos a dizer que já conseguiram falar com ele e que está tudo bem. Durante a manhã também recebemos a informação de uma cidadã chinesa que está na Austrália e que tinha 2 amigos portugueses que estavam a fazer uma viagem pelo Nepal, 2 irmãos, um homem e uma mulher, e que não conseguia contactar com eles, portanto acrescentamos este grupo de desaparecidos. Portanto, neste momento temos 3 desaparecidos, 2 mulheres e um homem, neste acidente, digamos assim.
1: Emílio Sousa, nestas declarações à jornalista Maria João Costa, não exclui a hipótese de haver mais vítimas portuguesas. O mais recente balanço da Polícia do Nepal aponta para 359 mortos e há risco de nova inundação numa das zonas afetadas pelas cheias, depois de se ter formado um lago cujo nível continua a subir. Ataque numa escola na Alemanha faz 2 mortos. O incidente aconteceu nas imediações de Berlim e o suspeito de 19 anos já terá sido detido. Segundo a polícia, entre as vítimas estão uma jovem de 18 anos e um homem de 30 que terá sido morto quando tentou impedir o ataque. A Ministra da Saúde reconhece o problema da falta de anestesistas nos maiores hospitais do SNS, caso da ULS de São José, em Lisboa, onde, segundo o Sindicato dos Médicos da Zona Sul, há atrasos nas cirurgias e doentes transferidos para outros hospitais. Ana Paula Martins diz que o problema está identificado e que pela primeira vez foram abertas vagas carenciadas para São José e Santa Maria para tentar atrair especialistas.
3: É verdade que a anestesiologia é uma área difícil e nesta unidade local de saúde especificamente, que tem vários hospitais, é verdade que tem mais dificuldade em fazer as escalas, não só de urgência, mas também para depois os blocos operatórios. É algo que está identificado. Este ano, inclusive, nós até abrimos vagas carenciadas, foi a primeira vez que isto aconteceu, quer na Unidade Local de Saúde de São José, quer na Unidade Local de Saúde de Santa Maria. Esperamos agora, no concurso para o internato de especialidade, ter um número um bocadinho superior de vagas.
1: Declarações da Ministra da Saúde em Lisboa, onde esta manhã deu sangue no IPST, que tem alertado para as reservas em baixa, sobretudo nos tipos de sangue A e 0. O Primeiro-Ministro rejeita qualquer alteração à Segurança Social na presente legislatura e apela ao sentido de responsabilidade da oposição. À margem de uma visita ao aeroporto de Lisboa, para a qual só foi convidada a agência Lusa, Luís Montenegro voltou a garantir total confiança no Ministro da Administração Interna. Quase um ano depois do acidente com o elevador da Glória em Lisboa, estão concluídas apenas as indenizações a famílias de 4 das 16 vítimas mortais. Em comunicado, a Fidelidade revela que já assumiu 2,3 milhões de euros em despesas e indenizações. E no próximo domingo, Inês, vai haver cortes de eletricidade em vários pontos do país. A E-Redes tem previstas 112 intervenções para trabalhos de manutenção nos distritos de Lisboa, Leiria, Coimbra, Viseu e Beja. Na página da empresa é possível encontrar os locais e os horários dos cortes de eletricidade, que variam entre as 5 da manhã e o meio-dia, portanto, para não termos surpresa,
0: exato,
1: nada como ir à página da E-Redes.
0: Tal e qual. Obrigada pela informação, Anabela, e até já.
1: Até já.

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Ora, cá estamos nós para continuarmos com esta emissão de tarde de música variada para si, só para si, que está aí bem, com o posto emissor do Funchal, Brua de Mel, passear contigo. Está bom para passear, 26 graus e a temperatura máxima para o dia de hoje, já que continuar a aproveitar estes dias de verão. Se está a trabalhar, continuação de um ótimo dia de trabalho.

Fantástica esta música de Carlos Alexandre, a canção do Paralítico surgiu, imagina, em 1978. Apito o comboio Mundo Novo e à próxima, a caminho das 4h30 e aqui no posto emissor do Funchal. Boa tarde para si que nos ouve aqui na ilha ou do outro lado do mar. Olá, mundo!

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É o senhor, o famoso Jorge Ferreira, um beijo na boca. E agora, no PEF, Carmen Silva, adeus, solidão.

Foi a canção que afinal não é proibida aqui na Onda Média do PEF, Marco Paulo, canção proibida. Estamos já a 17 minutos das 17 horas. Bom trabalho, bom descanso, boas férias, um bom verão já na reta final do querido mês de agosto. E agora, um velhinho caminhava na voz de Jorge Ferreira, uma canção que vai direitinha para si, independentemente da sua idade.

O famoso Marco Paulo, que partiu, mas felizmente deixou-nos grandes trabalhos, grandes músicas como esta, Uma Lágrima, Um Beijo e Uma Flor. E agora, de mais calminha, Rapsódia de Fados, Lucília do Carmo, e ainda há para ouvir Olhos de Minha Mãe, Jorge Ferreira. E estamos na companhia de muitas mães com os olhos a brilhar, certamente. Eu sou a Joana Ferreira e continuo a desejar-lhe uma ótima quinta-feira de verão desse lado, sempre muito bem acompanhado com o posto emissor do Funchal.

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1: As minhas notas são hoje para falar da possibilidade das empresas recuperarem até 31 de dezembro de 2026 um valor que descontaram a favor do Estado durante muitos anos e que está intitulado de Fundo de Compensação de Trabalho. Ora bem, até há uns anos atrás, as empresas eram obrigadas a pagar ao Estado 1,5% das remunerações que pagavam e processavam aos seus colaboradores mais recentes. Este valor foi ficando à guarda do Estado. E embora o Estado tenha sempre remunerado a uma taxa de remuneração, a verdade é que as empresas tiveram que injetar largos milhões e milhões de euros nas contas do Estado e que nunca mais foram ressarcidas. Na verdade, uma das formas de recuperar este dinheiro era quando as empresas pagavam indemnizações, por exemplo, por rescisões de contratos com os seus trabalhadores e que podiam, nesse caso, recuperar o valor da indemnização até à concorrência do que estava no Fundo de Compensação de Trabalho. Mas pouco mais dava para além disso. Durante o ano 2026, surgiu uma legislação que é preciso muito cuidado. E essa legislação diz que as empresas podem recuperar o dinheiro todo que descontaram até 31 de dezembro de 2026, continuando a usar ou para pagamento de indemnizações ou para fazerem e recuperarem os custos com formação profissional dos atuais colaboradores, ou seja, dos seus trabalhadores. Eu chamo a atenção por isto, porque esta legislação, que pouca publicidade tem sido dada, na verdade, a 1 de janeiro de 2027, as empresas que não recuperarem este dinheiro vão perder o saldo que tiverem para o Estado. Ora, por isso mesmo, eu estou aqui a lançar o alerta porque todos os trabalhadores devem ter formação profissional. O Código de Trabalho exige que as empresas, por ano, deem formação de 40 horas a cada um dos seus colaboradores e, portanto, é um direito do trabalhador, é um dever do empregador e, portanto, há aqui uma dupla cautela. O trabalhador tem que ter a formação anual, a empresa tem que pagar a formação anual ao trabalhador, senão ele próprio pode ter créditos a receber um dia da própria empresa, mas a verdade é que pode-se agora cumprir a lei beneficiando do pagamento por parte do próprio Estado. E por isso, como estamos praticamente a 3 meses de encerrar o ano, em termos de dias úteis, isto passa tão depressa, eu não quero deixar de chamar aqui a atenção para esta prerrogativa que é recuperar este dinheiro do Estado.
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0: Está confirmado, o segundo meio aéreo de combate a fogos rurais já não chega durante o verão. Madeira e Açores conseguiram cota adicional de 500 toneladas de atum patudo para este ano. Miguel Albuquerque garante que o ferry de ligação ao continente não é prioridade do Governo Regional e atira a responsabilidade para o Governo da República. Afinal, o segundo helicóptero de combate a incêndios rurais já não vem para a Madeira neste verão. Foi o presidente do Governo, Miguel Albuquerque, quem confirmou o adiamento porque ainda decorrem os procedimentos ao nível do Ministério da Defesa.
1: Eu tive a reunião com o Primeiro-Ministro pôs o protocolo a andar antes do verão, como vocês sabem, nós assinamos tudo em julho e na altura ficou também combinado que iam abrir o concurso. Neste momento está tudo pronto para abrir o concurso, penso que o Sr. Ministro da Defesa Nacional vai fazê-lo e nós não temos nenhum problema porque estendemos a situação de risco de incêndio até novembro, portanto se vier até novembro não tem nenhum problema.
0: Miguel Albuquerque falava aos jornalistas no decurso de uma visita aos trabalhos de limpeza, beneficiação florestal e contenção de incêndios na zona do chão das Abuboreiras, no concelho de Santa Cruz. O presidente do Governo indicou que o Executivo investiu 500 mil euros em projetos para executar até 2027 em zonas que poderão vir a ser ocupadas mais tarde por pastoreio ordenado.
1: Estamos a intervir também no Caldo dos Remares, em outras áreas, e vamos lançar agora um concurso de 1.400.000 euros para comprarmos vedação e postes para algumas das áreas mais sensíveis do Caminho dos Pretos serem zona de pastoreio ordenado, no sentido de manter essas zonas limpas.
0: Miguel Albuquerque garante empenho do Governo no combate aos incêndios florestais e também na prevenção. O Presidente do Governo considera, entretanto, que a ligação marítima por ferry entre a região e o continente não é uma prioridade e sublinhou que a decisão compete ao Governo da República.
1: Eu sempre disse que o ferry ia dar prejuízo só com compensações indenizatórias. Agora compete ao Governo Nacional, se estiver interessado, lançar o concurso e chegar às conclusões que quiser.
2: Acha que esta questão pode ser incluída no próximo Orçamento de Estado?
1: Não sei. A minha prioridade no próximo Orçamento do Estado é garantir a verba de 79 milhões de euros para o Fundo de Coesão, uma vez que a Lei das Finanças Regionais não está aprovada, e garantir uma verba de compensação para o Serviço Regional de Saúde, uma vez que a Lei das Finanças Regionais também não está aprovada. Portanto, essa é a minha prioridade. Depois há um conjunto de outras matérias que depois serão negociadas.
2: Então o ferry não é para já uma prioridade?
1: O ferry é um compromisso do Governo Nacional. Eu, no meu programa, não pus o ferry como prioridade.
2: Mas o Governo Regional não vai reivindicar junto do Governo da República?
1: Está no programa do Governo da República lançar o concurso para o ferry, portanto vai fazê-lo.
0: Miguel Albuquerque reagiu assim ao estudo encomendado pelo Governo da República sobre a ligação marítima por ferry, que aponta para uma operação deficitária na qual o Estado terá de injetar vários milhões de euros por ano. A RTP, o secretário regional da Economia, José Manuel Rodrigues, disse que o projeto deve avançar sob responsabilidade da República para conseguir, através de concurso público internacional, indemnizações compensatórias nacionais e apoios da União Europeia.
3: O Governo Regional é claramente favorável à ligação ferry de passageiros e carga rodada entre a Madeira e o continente, porque isso é positivo do ponto de vista da continuidade territorial, é positivo para a nossa economia, combate a insularidade e a ultraperiferia. A outra parte é que é inviável economicamente por parte apenas de um operador privado e, portanto, teria que passar por uma concessão através de um concurso público internacional com indemnizações compensatórias. E essa é uma responsabilidade do Estado e também da União Europeia. Está plasmado no Orçamento de Estado dos últimos anos, está no programa deste do Governo da República e julgo que também deveria ser uma prioridade da União Europeia, tendo em conta a nossa ultraperiferia.
0: José Manuel Rodrigues, o secretário regional da Economia. A Madeira e os Açores garantiram um reforço adicional de 500 toneladas de cota de atum patudo para 2026. Em final de junho, as duas regiões esgotaram as suas cotas de pesca desta espécie para este ano. Em nota à comunicação social, a Secretaria Regional da Agricultura e Pescas refere que a atribuição destas 500 toneladas permitiu que a pesca de atum patudo fosse reaberta, mas com limitações. É permitida apenas horas uma viagem de pesca a cada 48 horas e há limites de capturas para embarcações de diferentes dimensões. O Juntos para o Povo voltou a manifestar-se preocupado com a situação das ajudantes domiciliárias. Igor Caires.
4: O JPP mobilizou-se esta quarta-feira até Machico para manifestar apoio e ouvir as ajudantes domiciliárias daquela localidade. Lina Pereira, presidente do partido, alerta para a falta de camas na região e acusa o Governo Regional de priorizar a meta cega dos 100% do PRR em vez de resolver os problemas urgentes do setor.
5: Para atingir 100% das metas de PRR,

0: beneficiários. Não acontece. É exatamente o contrário. Ou seja, em julho de 2026, há cerca de um mês, a própria Presidente do Instituto de Segurança Social da Madeira foi ao Parlamento Regional em audição parlamentar e disse-nos que são cerca de 3.100 beneficiários de apoio domiciliário.
1: A Presidente do Partido aproveitou também para distinguir os diferentes tipos de ajudantes domiciliárias.
0: Nós temos ajudantes domiciliárias que são da Segurança Social, vamos dizer, por isto, de uma forma simples, estas ajudantes domiciliárias da Segurança Social hoje em dia têm uma carreira especial, são técnicas de apoio domiciliário, têm a perspectiva de ter uma progressão na carreira e tudo muito bem e é como deve ser feito. Mas, por outro lado, temos ajudantes domiciliárias que trabalham em instituições particulares de solidariedade social, as IPSS, que não acontece desta forma.
1: Lina Pereira enumera ainda a falta de condições destas profissionais.
0: Elas recebem praticamente o ordenado mínimo, muitas delas já pessoas com 60 anos ou até mais, portanto, elas próprias também a precisar de cuidados com um trabalho extremamente desgastante, física e emocionalmente, mas que não veem o seu trabalho valorizado. E é importante dizer que em zonas como esta, que nós estamos hoje e espalhados por toda a nossa região, quem conhece a região sabe, nós temos ajudantes domiciliárias que vão com o seu próprio carro prestar o apoio ao idoso. E para isso, para além de receberem um ordenado mínimo, recebem um valor miserável de 40 cêntimos ao quilómetro.
1: A presidente do maior partido de oposição aproveitou a ocasião para criticar a posição do Governo Regional face a esta matéria.
0: Quando questionado diretamente à senhora secretária regional sobre esta matéria, porque o JPP tem vindo a falar sobre isto, a senhora secretária, a doutora Paula Margarido, fala-nos que há uma negociação com as IPSS para regularizar o valor, negociação que ninguém sabe quando é que vai ter um fim e que e frisou o suplemento remuneratório de 70 euros que é pago a estas ajudantes domiciliárias das instituições particulares. Ora bem, questiona-se, 70 euros dá para quê?
1: Por fim, Lina Pereira acusa o Executivo Regional de falta de vontade para ratificar o atual modelo.
2: JPP preocupado com a situação das ajudantes domiciliárias. O Marítimo acaba de garantir mais um reforço, é o 13º do Clube Verde Rubro, que este ano regressou à Primeira Liga. O defesa português Nilton Varela, proveniente do Beerschot, do segundo escalão belga, assinou por 2 temporadas. Formado nas camadas jovens de Belenenses e Sporting, o futebolista de 25 anos fez a estreia enquanto sénior na época 2019-2020 ao serviço do Bessade, que representou durante 3 épocas, até 2022. Internacional pelas seleções jovens de Portugal e Cabo Verde, Varela jogou ainda no Futebol Clube do Porto B e no Estrela da Amadora. Faleceu o padre madeirense José Clemente dos Santos. O sacerdote salesiano faleceu aos 89 anos esta quarta-feira. Nascido em Machico, a 25 de outubro de 1937, o padre José Clemente foi ordenado sacerdote a 20 de abril de 1968. Em nota de pesar, a Diocese do Funchal refere que, ao longo do ministério sacerdotal, exerceu a sua missão em diferentes comunidades e contextos, nomeadamente em Madrid, Mogafores, Funchal, Macau e Estoril, tendo desempenhado funções como capelão militar em Moçambique. Há cerca de 4 anos, encontrava-se em Évora, na comunidade salesiana, onde continuou a exercer o seu ministério e a servir a Igreja com dedicação e disponibilidade.

conhecemos agora as previsões do estado do tempo para sexta-feira. Pode contar com períodos de céu muito nublado, também aguaceiros fracos, mais frequentes na vertente norte e nas terras altas da Ilha da Madeira. Vento fraco a moderado, até 30 km por hora de nordeste, superando por vezes forte até 40 km horários nos extremos leste e oeste da Ilha da Madeira e nas terras altas, em especial até o início da manhã e depois ao fim do dia. Pequena descida de temperatura nas terras altas, 26 graus é a máxima prevista para o Funchal e 27 para o Porto Santo.

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1: O Evangelho de hoje deixa-nos um convite muito simples e ao mesmo tempo muito exigente. Vigiai, porque não sabeis em que dia virá o vosso Senhor. Jesus não pede para vivermos com medo, mas com o coração desperto. A vida passa depressa e tantas vezes adiamos aquilo que é verdadeiramente importante. Perdoar, amar, rezar, pedir desculpa, estar presente junto de quem mais precisa. O Senhor confia-nos uma missão: sermos fiéis nas pequenas coisas, no lugar onde estamos, com as pessoas que Deus colocou no nosso caminho. Peçamos ao Espírito Santo um coração vigilante, capaz de reconhecer a presença de Deus em cada dia. Que quando o Senhor vier, nos encontre não distraídos, mas a amar, a servir e a fazer o bem. Senhor Jesus, encontra-nos fiéis, com o coração acordado e cheio de amor.

0: Posto emissor de Funchal, acompanhamos agora a recitação do Terço do Santo Rosário.
1: Em nome do Pai, do Filho e do Espírito Santo. Amém. Amém. Estamos reunidos no amor de Jesus. Pois a oração consiste em levar a alma a Deus ou em pedir a Deus bens conformes à sua vontade. Ela é sempre um dom de Deus que vem ao encontro do homem. A oração cristã é a relação pessoal e viva dos filhos de Deus com o Pai infinitamente bom, com o seu Filho Jesus Cristo e com o Espírito Santo que habita no coração daqueles. Rezemos com Maria, nossa Mãe, elevando o nosso coração até Deus. Música.

0: meditemos nos mistérios luminosos. Porque primeiramente Deus, através da criação, chama do nada todos os seres, e ainda porque mesmo depois da queda, o homem continua a ser capaz de reconhecer o seu Criador, conservando o desejo daquele que o chamou à existência. Todas as religiões, e em especial toda a história da salvação, testemunham este desejo de Deus por parte do homem, se bem que é sempre Deus que primeiro e incessantemente atrai cada uma das pessoas para o encontro misterioso da oração. Primeiro mistério: o batismo de Jesus no Jordão. Jesus veio de Nazaré da Galileia e foi batizado por João no rio Jordão. Ao subir da água, viu os céus rasgarem-se e o Espírito, como uma pomba, descer sobre ele. E dos céus ouviu-se uma voz: Tu és o meu Filho muito amado, em ti pôs toda a minha complacência. Pai nosso, que estás nos céus, santificado seja o vosso nome, venha a nós o vosso reino, seja feita a vossa vontade, assim na terra como no céu.
1: O nosso cada dia nos dai hoje, perdoai-nos as nossas ofensas, assim como nós perdoamos a quem nos tem ofendido. E não nos deixeis cair em tentação, mas livrai-nos do mal. Amém.
0: Ave Maria, cheia de graça, o Senhor é convosco. Bendita sois vós entre as mulheres, e bendito é o fruto do vosso ventre, Jesus.
1: Santa Maria, Mãe de Deus, rogai por nós, pecadores, agora e na hora da nossa morte. Amém.
0: Ave Maria, cheia de graça, o Senhor é convosco. Bendita sois vós entre as mulheres, e bendito é o fruto do vosso ventre, Jesus.
1: Santa Maria, Mãe de Deus, rogai por nós, pecadores, agora e na hora da nossa morte. Amém.
0: Ave Maria, cheia de graça, o Senhor é convosco. Bendita sois vós entre as mulheres, e bendito é o fruto do vosso ventre, Jesus.
1: Santa Maria, Mãe de Deus, rogai por nós, pecadores, agora e na hora da nossa morte. Amém.
0: Ave Maria, cheia de graça, o Senhor é convosco. Bendita sois vós entre as mulheres, e bendito é o fruto do vosso ventre, Jesus.
1: Santa Maria, Mãe de Deus, rogai por nós, pecadores, agora e na hora da nossa morte. Amém.
0: Ave Maria, cheia de graça, o Senhor é convosco. Bendita sois vós entre as mulheres, e bendito é o fruto do vosso ventre, Jesus.
1: Santa Maria, Mãe de Deus, rogai por nós, pecadores, agora e na hora da nossa morte. Amém.
0: Ave Maria, cheia de graça, o Senhor é convosco. Bendita sois vós entre as mulheres, e bendito é o fruto do vosso ventre, Jesus.
1: Santa Maria, Mãe de Deus, rogai por nós, pecadores, agora e na hora da nossa morte. Amém.
0: Ave Maria, cheia de graça, o Senhor é convosco. Bendita sois vós entre as mulheres, e bendito é o fruto do vosso ventre, Jesus.
1: Santa Maria, Mãe de Deus, rogai por nós, pecadores, agora e na hora da nossa morte. Amém.
0: Ave Maria, cheia de graça, o Senhor é convosco. Bendita sois vós entre as mulheres, e bendito é o fruto do vosso ventre, Jesus.
1: Santa Maria, Mãe de Deus, rogai por nós, pecadores, agora e na hora da nossa morte. Amém.
0: Ave Maria, cheia de graça, o Senhor é convosco. Bendita sois vós entre as mulheres, e bendito é o fruto do vosso ventre, Jesus.
1: Santa Maria, Mãe de Deus, rogai por nós, pecadores, agora e na hora da nossa morte. Amém.
0: Ave Maria, cheia de graça, o Senhor é convosco. Bendita sois vós entre as mulheres, e bendito é o fruto do vosso ventre, Jesus.
1: Santa Maria, Mãe de Deus, rogai por nós, pecadores, agora e na hora da nossa morte. Amém.
0: Glória ao Pai, ao Filho e ao Espírito Santo.
1: Como era no princípio, agora e sempre. Amém.
0: Ó Maria, concebida sem pecado,
1: rogai por nós que recorremos a vós.
0: Ó meu Jesus, perdoai-nos e livrai-nos do fogo do inferno.
1: Levai as almas todas para o céu, principalmente as que mais precisarem.
0: Segundo mistério: a revelação de Jesus nas bodas de Caná. Disse-lhe Jesus: Enchei essas talhas de água. Eles encheram-nas até cima. Depois disse-lhes: Tirai agora e levai ao chefe de mesa. E eles levaram. Quando o chefe de mesa provou a água transformada em vinho, chamou o noivo e disse-lhe: Toda a gente serve primeiro o vinho bom, e depois de os convidados terem bebido bem, serve o inferior. Mas tu guardaste o vinho bom até agora. Foi assim que em Caná da Galileia Jesus deu início aos seus milagres. Manifestou a sua glória e os discípulos acreditaram nele. Pai nosso, que estás nos céus, santificado seja o vosso nome, venha a nós o vosso reino, seja feita a vossa vontade, assim na terra como no céu.
1: O pão nosso cada dia nos dai hoje, perdoai-nos as nossas ofensas, assim como nós perdoamos a quem nos tem ofendido. E não nos deixeis cair em tentação, mas livrai-nos do mal. Amém.
0: Ave Maria, cheia de graça, o Senhor é convosco. Bendita sois vós entre as mulheres, e bendito é o fruto do vosso ventre, Jesus.
1: Santa Maria, Mãe de Deus, rogai por nós, pecadores, agora e na hora da nossa morte. Amém.
0: Ave Maria, cheia de graça, o Senhor é convosco. Bendita sois vós entre as mulheres, e bendito é o fruto do vosso ventre, Jesus.
1: Santa Maria, Mãe de Deus, rogai por nós, pecadores, agora e na hora da nossa morte. Amém.
0: Ave Maria, cheia de graça, o Senhor é convosco. Bendita sois vós entre as mulheres, e bendito é o fruto do vosso ventre, Jesus.
1: Santa Maria, Mãe de Deus, rogai por nós, pecadores, agora e na hora da nossa morte. Amém.
0: Ave Maria, cheia de graça, o Senhor é convosco. Bendita sois vós entre as mulheres, e bendito é o fruto do vosso ventre, Jesus.
1: Santa Maria, Mãe de Deus, rogai por nós, pecadores, agora e na hora da nossa morte. Amém.
0: Ave Maria, cheia de graça, o Senhor é convosco. Bendita sois vós entre as mulheres, e bendito é o fruto do vosso ventre, Jesus.
1: Santa Maria, Mãe de Deus, rogai por nós, pecadores, agora e na hora da nossa morte. Amém.
0: Ave Maria, cheia de graça, o Senhor é convosco. Bendita sois vós entre as mulheres, e bendito é o fruto do vosso ventre, Jesus.
1: Santa Maria, Mãe de Deus, rogai por nós, pecadores, agora e na hora da nossa morte. Amém.
0: Ave Maria, cheia de graça, o Senhor é convosco. Bendita sois vós entre as mulheres, e bendito é o fruto do vosso ventre, Jesus.
1: Santa Maria, Mãe de Deus, rogai por nós, pecadores, agora e na hora da nossa morte. Amém.
0: Ave Maria, cheia de graça, o Senhor é convosco. Bendita sois vós entre as mulheres, e bendito é o fruto do vosso ventre, Jesus.
1: Santa Maria, Mãe de Deus, rogai por nós, pecadores, agora e na hora da nossa morte. Amém.
0: Ave Maria, cheia de graça, o Senhor é convosco. Bendita sois vós entre as mulheres, e bendito é o fruto do vosso ventre, Jesus.
1: Santa Maria, Mãe de Deus, rogai por nós, pecadores, agora e na hora da nossa morte. Amém.
0: Ave Maria, cheia de graça, o Senhor é convosco. Bendita sois vós entre as mulheres, e bendito é o fruto do vosso ventre, Jesus.
1: Santa Maria, Mãe de Deus, rogai por nós, pecadores, agora e na hora da nossa morte. Amém.
0: Glória ao Pai, ao Filho e ao Espírito Santo.
1: Como era no princípio, agora e sempre. Amém.
0: Ó Maria concebida sem pecado,
1: rogai por nós que recorremos a vós.
0: Ó meu Jesus, perdoai-nos e livrai-nos do fogo do inferno.
1: Levai as almas todas para o céu, principalmente as que mais precisarem.

0: Terceiro mistério: o anúncio do reino de Deus. O reino dos céus é semelhante a um tesouro escondido num campo, que um homem encontra, mas torna a esconder. Cheio de alegria, vai, vende tudo o que possui e compra o campo. Pai nosso, que estás nos céus, santificado seja o vosso nome, venha a nós o vosso reino, seja feita a vossa vontade, assim na terra como no céu.
1: O pão nosso cada dia nos dai hoje, perdoai-nos as nossas ofensas, assim como nós perdoamos a quem nos tem ofendido. E não nos deixeis cair em tentação, mas livrai-nos do mal. Amém.
0: Ave Maria, cheia de graça, o Senhor é convosco. Bendita sois vós entre as mulheres, e bendito é o fruto do vosso ventre, Jesus.
1: Santa Maria, Mãe de Deus, rogai por nós, pecadores, agora e na hora da nossa morte. Amém.
0: Ave Maria, cheia de graça, o Senhor é convosco. Bendita sois vós entre as mulheres, e bendito é o fruto do vosso ventre, Jesus.
1: Santa Maria, Mãe de Deus, rogai por nós, pecadores, agora e na hora da nossa morte. Amém.
0: Ave Maria, cheia de graça, o Senhor é convosco. Bendita sois vós entre as mulheres, e bendito é o fruto do vosso ventre, Jesus.
1: Santa Maria, Mãe de Deus, rogai por nós, pecadores, agora e na hora da nossa morte. Amém.
0: Ave Maria, cheia de graça, o Senhor é convosco. Bendita sois vós entre as mulheres, e bendito é o fruto do vosso ventre, Jesus.
1: Santa Maria, Mãe de Deus, rogai por nós, pecadores, agora e na hora da nossa morte. Amém.
0: Ave Maria, cheia de graça, o Senhor é convosco. Bendita sois vós entre as mulheres, e bendito é o fruto do vosso ventre, Jesus.
1: Santa Maria, Mãe de Deus, rogai por nós, pecadores, agora e na hora da nossa morte. Amém.
0: Ave Maria, cheia de graça, o Senhor é convosco. Bendita sois vós entre as mulheres, e bendito é o fruto do vosso ventre, Jesus.
1: Santa Maria, Mãe de Deus, rogai por nós, pecadores, agora e na hora da nossa morte. Amém.
0: Ave Maria, cheia de graça, o Senhor é convosco. Bendita sois vós entre as mulheres, e bendito é o fruto do vosso ventre, Jesus.
1: Santa Maria, Mãe de Deus, rogai por nós, pecadores, agora e na hora da nossa morte. Amém.
0: Ave Maria, cheia de graça, o Senhor é convosco. Bendita sois vós entre as mulheres, e bendito é o fruto do vosso ventre, Jesus.
1: Santa Maria, Mãe de Deus, rogai por nós, pecadores, agora e na hora da nossa morte. Amém.
0: Ave Maria, cheia de graça, o Senhor é convosco. Bendita sois vós entre as mulheres, e bendito é o fruto do vosso ventre, Jesus.
1: Santa Maria, Mãe de Deus, rogai por nós, pecadores, agora e na hora da nossa morte. Amém.
0: Ave Maria, cheia de graça, o Senhor é convosco. Bendita sois vós entre as mulheres, e bendito é o fruto do vosso ventre, Jesus.
1: Santa Maria, Mãe de Deus, rogai por nós, pecadores, agora e na hora da nossa morte. Amém.
0: Glória ao Pai, ao Filho e ao Espírito Santo.
1: Como era no princípio, agora e sempre. Amém.
0: Ó Maria, concebida sem pecado,
1: rogai por nós que recorremos a vós.
0: Ó meu Jesus, perdoai-nos e livrai-nos do fogo do inferno.
1: Levai as almas todas para o céu, principalmente as que mais precisarem.
0: Quarto mistério: a transfiguração do Senhor. As suas vestes tornaram-se resplandecentes, de tal brancura que lavadeira alguma da terra as poderia branquear assim. Apareceu-lhes Elias, juntamente com Moisés, e ambos falavam com ele. Formou-se então uma nuvem que os cobria com a sua sombra, e da nuvem fez-se ouvir uma voz: Este é o meu filho muito amado, escutai-o. Ao descerem do monte, ordenou-lhes que a ninguém contassem o que tinham visto, senão depois de o Filho do Homem ter ressuscitado dos mortos. Eles guardaram a recomendação, discutindo uns com os outros o que seria ressuscitar dos mortos. Pai nosso, que estás nos céus, santificado seja o vosso nome, venha a nós o vosso reino, seja feita a vossa vontade, assim na terra como no céu.
1: O pão nosso cada dia nos dai hoje, perdoai-nos as nossas ofensas, assim como nós perdoamos a quem nos tem ofendido, e não nos deixeis cair em tentação, mas livrai-nos do mal. Amém.
0: Ave Maria, cheia de graça, o Senhor é convosco. Bendita sois vós entre as mulheres, e bendito é o fruto do vosso ventre, Jesus.
1: Santa Maria, Mãe de Deus, rogai por nós, pecadores, agora e na hora da nossa morte. Amém.
0: Ave Maria, cheia de graça, o Senhor é convosco. Bendita sois vós entre as mulheres, e bendito é o fruto do vosso ventre, Jesus.
1: Santa Maria, Mãe de Deus, rogai por nós, pecadores, agora e na hora da nossa morte. Amém.
0: Ave Maria, cheia de graça, o Senhor é convosco. Bendita sois vós entre as mulheres, e bendito é o fruto do vosso ventre, Jesus.
1: Santa Maria, Mãe de Deus, rogai por nós, pecadores, agora e na hora da nossa morte. Amém.
0: Ave Maria, cheia de graça, o Senhor é convosco. Bendita sois vós entre as mulheres, e bendito é o fruto do vosso ventre, Jesus.
1: Santa Maria, Mãe de Deus, rogai por nós, pecadores, agora e na hora da nossa morte. Amém.
0: Ave Maria, cheia de graça, o Senhor é convosco. Bendita sois vós entre as mulheres, e bendito é o fruto do vosso ventre, Jesus.
1: Santa Maria, Mãe de Deus, rogai por nós, pecadores, agora e na hora da nossa morte. Amém.
0: Ave Maria, cheia de graça, o Senhor é convosco. Bendita sois vós entre as mulheres, e bendito é o fruto do vosso ventre, Jesus.
1: Santa Maria, Mãe de Deus, rogai por nós, pecadores, agora e na hora da nossa morte. Amém.
0: Ave Maria, cheia de graça, o Senhor é convosco. Bendita sois vós entre as mulheres, e bendito é o fruto do vosso ventre, Jesus.
1: Santa Maria, Mãe de Deus, rogai por nós, pecadores, agora e na hora da nossa morte. Amém.
0: Ave Maria, cheia de graça, o Senhor é convosco. Bendita sois vós entre as mulheres, e bendito é o fruto do vosso ventre, Jesus.
1: Santa Maria, Mãe de Deus, rogai por nós, pecadores, agora e na hora da nossa morte. Amém.
0: Ave Maria, cheia de graça, o Senhor é convosco. Bendita sois vós entre as mulheres, e bendito é o fruto do vosso ventre, Jesus.
1: Santa Maria, Mãe de Deus, rogai por nós, pecadores, agora e na hora da nossa morte. Amém.
0: Ave Maria, cheia de graça, o Senhor é convosco. Bendita sois vós entre as mulheres, e bendito é o fruto do vosso ventre, Jesus.
1: Santa Maria, Mãe de Deus, rogai por nós, pecadores, agora e na hora da nossa morte. Amém.
0: Glória ao Pai, ao Filho e ao Espírito Santo.
1: Como era no princípio, agora e sempre. Amém.
0: Ó Maria, concebida sem pecado,
1: rogai por nós que recorremos a vós.
0: Ó meu Jesus, perdoai-nos e livrai-nos do fogo do inferno.
1: Levai as almas todas para o céu, principalmente as que mais precisarem.

0: Quinto mistério: a instituição da Eucaristia. Na noite em que foi entregue, o Senhor Jesus tomou o pão e, depois de dar graças, partiu-o e disse: Isto é o meu corpo, que é entregue por vós. Fazei isto em memória de mim. Do mesmo modo, depois da ceia, tomou o cálice e disse: Este é o cálice da nova aliança no meu sangue. Pai nosso, que estás nos céus, santificado seja o vosso nome, venha a nós o vosso reino, seja feita a vossa vontade, assim na terra como no céu.
1: O pão nosso cada dia nos dai hoje, perdoai-nos as nossas ofensas, assim como nós perdoamos a quem nos tem ofendido, e não nos deixeis cair em tentação, mas livrai-nos do mal. Amém.
0: Ave Maria, cheia de graça, o Senhor é convosco.

0: e bendito é o fruto do vosso ventre, Jesus.
1: Santa Maria, Mãe de Deus, rogai por nós, pecadores, agora e na hora da nossa morte. Amém.
0: Ave Maria, cheia de graça, o Senhor é convosco. Bendita sois vós entre as mulheres, e bendito é o fruto do vosso ventre, Jesus.
1: Santa Maria, Mãe de Deus, rogai por nós, pecadores, agora e na hora da nossa morte. Amém.
0: Ave Maria, cheia de graça, o Senhor é convosco. Bendita sois vós entre as mulheres, e bendito é o fruto do vosso ventre, Jesus.
1: Santa Maria, Mãe de Deus, rogai por nós, pecadores, agora e na hora da nossa morte. Amém.
0: Ave Maria, cheia de graça, o Senhor é convosco. Bendita sois vós entre as mulheres, e bendito é o fruto do vosso ventre, Jesus.
1: Santa Maria, Mãe de Deus, rogai por nós, pecadores, agora e na hora da nossa morte. Amém.
0: Ave Maria, cheia de graça, o Senhor é convosco. Bendita sois vós entre as mulheres, e bendito é o fruto do vosso ventre, Jesus.
1: Santa Maria, Mãe de Deus, rogai por nós, pecadores, agora e na hora da nossa morte. Amém.
0: Ave Maria, cheia de graça, o Senhor é convosco. Bendita sois vós entre as mulheres, e bendito é o fruto do vosso ventre, Jesus.
1: Santa Maria, Mãe de Deus, rogai por nós, pecadores, agora e na hora da nossa morte. Amém.
0: Ave Maria, cheia de graça, o Senhor é convosco. Bendita sois vós entre as mulheres, e bendito é o fruto do vosso ventre, Jesus.
1: Santa Maria, Mãe de Deus, rogai por nós, pecadores, agora e na hora da nossa morte. Amém.
0: Ave Maria, cheia de graça, o Senhor é convosco. Bendita sois vós entre as mulheres, e bendito é o fruto do vosso ventre, Jesus.
1: Santa Maria, Mãe de Deus, rogai por nós, pecadores, agora e na hora da nossa morte. Amém.
0: Glória ao Pai, ao Filho e ao Espírito Santo.
1: Como era no princípio, agora e sempre. Amém.
0: Ó Maria concebida sem pecado,
1: Rogai por nós que recorremos a
0: ó meu
1: vós.
0: Jesus, perdoai-nos e livrai-nos do fogo do inferno.
1: Levai as almas todas para o céu, principalmente as que mais precisarem.
0: Nestas três Ave-Marias, vamos rezar pelas intenções da Igreja, pelas intenções do Santo Padre. Rezemos também pelas intenções do nosso Bispo Diocesano, Dom Nuno. Ave Maria, cheia de graça, o Senhor é convosco. Bendita sois vós entre as mulheres, e bendito é o fruto do vosso ventre, Jesus.
1: Santa Maria, Mãe de Deus, rogai por nós, pecadores, agora e na hora da nossa morte. Amém.
0: Ave Maria, cheia de graça, o Senhor é convosco. Bendita sois vós entre as mulheres, e bendito é o fruto do vosso ventre, Jesus.
1: Santa Maria, Mãe de Deus, rogai por nós, pecadores, agora e na hora da nossa morte. Amém.
0: Ave Maria, cheia de graça, o Senhor é convosco. Bendita sois vós entre as mulheres, e bendito é o fruto do vosso ventre, Jesus.
1: Santa Maria, Mãe de Deus, rogai por nós, pecadores, agora e na hora da nossa morte. Amém.
0: Salve, Rainha, Mãe de Misericórdia, vida, doçura, esperança, nossa salve. A vós bradamos, degredados os filhos de Eva, a vós suspirando, gemendo e chorando neste vale de lágrimas. Eia, pois, advogada nossa, esses vossos olhos misericordiosos a nós volvei. E depois desse desterro nos mostrai, Jesus, bendito fruto do vosso ventre, ó clemente, ó piedosa, ó doce Virgem Maria. Rogai por nós, Santa Mãe de Deus, para que sejamos dignos das promessas de Cristo. Amém. O Senhor esteja convosco, Ele está no meio de nós. Abençoe-vos Deus Todo-Poderoso, Pai, Filho e Espírito Santo. Amém. Ide em paz e o Senhor vos acompanhe.
1: Graças a Deus.

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